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17: 9:16.

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1: 9:39.
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3: 9:45.

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1: 10 e 7.
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8: 10 e 12.

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1: 10:34.
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1: 10:38.

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2: 3:45.

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O dia mau não nos avisa quando vai chegar, mas a nossa fidelidade é que traz à tona o que está escondido lá atrás e abre a porta da nossa vitória.

Nós precisamos aprender a te adorar, Senhor, em espírito e em verdade. Aleluia. Levante sua mão comigo, levante. Quando você levanta a mão assim, você está se rendendo ao Senhor. Não importa se você está em pé ou sentado, você está se rendendo ao Senhor. Cante comigo.

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2: 4:33.

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1: 4:47.
2: Esse momento, você vai fazer dessa canção a sua oração sincera, de todo o teu coração, para Deus.

0: Santo, aceita a sua oração nesse momento. Cantemos juntos mais uma vez.
1: Fala comigo, Senhor, estou ouvindo
0: no teu falar.

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1: 5 e 1.
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0: dá uma glória aí.
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3: 5 e 28.

Mais uma.

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1: 5:40.
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1: 6:10.
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12: 6:18.
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1: 6:33.
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3: 6:41.

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1: 6:51.
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17: 7 horas.
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15: Meus queridos irmãos, graça, misericórdia e paz, está começando mais uma edição do programa Cristianismo Sem Fronteiras. Nesse sábado bonito, nós estamos juntos outra vez. Hoje é dia 4 do mês de julho de 2026 e estamos começando o nosso programa. Nossa saudação de paz para você que acabou de ligar o seu rádio, que já estava com o seu rádio ligado. Nosso bom dia na paz do Senhor, nosso boa tarde na paz do Senhor Jesus, em todos os cantos onde você estiver acompanhando a nossa programação. Hoje a apresentação está por nossa responsabilidade, pastor José Luiz e pastor Gervásio Brandão. E neste momento eu convido o pastor Gervásio para a sua saudação e a leitura de um texto bíblico em nome de Jesus. Meu pastor, a paz do Senhor Jesus, bem-vindo.
16: Eu saúdo aos irmãos, aos meus amigos, com a santa e gloriosa paz do Senhor. Meus irmãos, eu louvo a Deus por este mês abençoado em que nós estamos nos preparando para o final do ano. E eu quero ler a palavra de Deus nesta hora, no capítulo 10 e versículo 4 da segunda epístola de Paulo aos Coríntios. Diz assim: porque as nossas armas, as armas da nossa milícia, não são carnais, mas sim, poderosas em Deus para a destruição das fortalezas. Amém.
15: Glória a Deus. Está aí a leitura da palavra. Nós vamos então para um momento de oração, onde estaremos falando, buscando a presença do Senhor.
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16: Querido e eterno Deus, Pai de nosso Senhor e Salvador Jesus Cristo, nosso Criador, nosso Pai eterno, estamos diante de Ti, Senhor, Te adorando na beleza da Tua santidade, e queremos a permissão, com o perdão dos nossos pecados, para que nós possamos adentrar ao trono da graça e sermos ouvidos nesta oportunidade que o Senhor nos concede. Te louvamos, ó Deus, por Tua graça e misericórdia, e queremos apresentar a Ti, Senhor, as nossas autoridades eclesiásticas. Queremos apresentar a Ti o pastor da Tua igreja, o evangelista, o presbítero, o diácono, as diaconisas, a Tua igreja de forma em geral. Queremos Te agradecer, ó Deus, por Tua bondade, louvar o Teu nome, Senhor da Glória, pelas autoridades civis e militares. Em Teu nome, Senhor, e para a Tua glória, nós Te pedimos, ó Pai, por cada homem e mulher, por cada professor, toma na Tua mão cada faculdade, cada amigo, Senhor, liberta o oprimido, visita o hospital, visita a casa de detenção, aonde está alguém cumprindo uma pena, salva-o, liberta, transforma, nós Te pedimos, em nome de Jesus.
15: Amém, amém, amém, graças a Deus. Dando sequência à nossa programação, nós queremos saudar a você que está acompanhando a gente na cidade de Conceição do Jacuípe, ouvindo a Educador FM, o nosso bom dia, o nosso abraço. A você que está acompanhando através da Rádio Estação FM, o nosso boa tarde, Deus o abençoe. A você através da Rádio Jaraguá Gospel de Jacobina e a você através da RCA FM de Conceição da Feira. Deus abençoe a sua vida poderosamente. Nós vamos ouvir duas lindas canções. Chegando Canção e Louvor, Na Casa de Meu Pai, na sequência Fernanda Brum, Ele Escolheu os Cravos. Voltamos já!

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1: Já estamos de volta depois dessas duas lindas canções que você acabou de ouvir e vamos dar sequência à nossa programação. Nesta oportunidade, vamos lembrar, gente, do nosso culto. Amanhã é domingo, teremos culto, nosso culto pela manhã, tá? Teremos culto a partir das 9 horas da manhã. O culto que seria à noite será pela manhã. Você é o nosso convidado especial, onde teremos também a Santa Ceia do Senhor. Você não pode perder a oportunidade de estar com a gente. E lembrando também que vem aí o nosso 16º aniversário da igreja. 16 anos de Ministério Cristianismo Sem Fronteiras. Dia 6, na segunda-feira, é o dia oficial onde completamos 16 anos. Mas as nossas festividades darão-se início dia 9, de 9 a 13. Portanto, você não vai perder. Anote aí, salva aí essa data tão importante. Dia 9 e 10 de julho, Escola Bíblica de Servos, Estudo Bíblico da Palavra, onde estaremos trazendo estudos, instruções das Escrituras. Não é só para obreiros, tá? É para todo mundo. Por isso que nós chamamos de Escola Bíblica de Servos. De 9 a 10, 9 e 10. Dia 11, Família na Mesa. Um evento para toda a família e para todas as famílias. Vem para cá participar com a gente. E no dia 12, no domingo, culto de ordenação de obreiros e de ministros. Você é o nosso convidado especial. Uma semana inteira de eventos, uma semana inteira de cultos festivos em dedicação, em ações de graças ao nosso Deus pela passagem do 16º aniversário da nossa igreja. Vamos continuando, não sai daí, fica com a gente, aumenta o volume do seu rádio e ouça agora Marco Aurélio, Promessas. Na sequência, Maria Marçal, Deixa. Voltamos já para falar de missões.

0: Você está ouvindo o programa Cristianismo Sem Fronteiras. Gente, por falar em cristianismo, nós estamos lembrando do quadro Missões e todos os sábados estamos falando sobre o campo missionário e o que Deus tem feito e atualmente como Deus tem levantado gente, pessoas, e esse é o nosso desejo. Você pode mandar a sua mensagem para o número que vamos passar daqui a pouquinho para que nós tenhamos, assim, informações do campo que você está, os distritos e as cidades que não têm ainda um evangelismo, que não tem missões, que não tem evangelização. É como nós estamos sempre dizendo, nós não queremos abrir nossa igreja aí, queremos mandar missionários para evangelizar essas terras onde ainda não tem. E por falar em missões, aqui está uma pessoa com experiência longa em cidades, em campos, onde ele passou e ao tomar posse percebeu que havia um território grande, um contingente grande de povoados, no entanto, poucos obreiros, pastor Gervásio. Missões.
1: Eu tive uma profecia através de uma irmã da Assembleia de Deus do Recife, e ela me contou quase tudo o que eu iria fazer. E vindo para a Bahia, precisamente para o Angico de Mairi, ficando ali algum tempo, passamos por algumas cidades e eu fui parar na Nova Rodelas. Por ali nós tivemos algumas experiências. Uma das grandes experiências que nós tivemos é que eu tinha, na época, 5 filhos. E o campo só tinha 17 membros. E aí nós chegamos ali, a casa era casa de blocos e tinha alguns animais dentro de casa. Sabe quais eram os animais? Ratos. E ficamos ali. Como agora sobreviver num campo com 17 irmãos? E o que faria então? Trabalhar? Fui trabalhar de serralheiro. Nós tínhamos um vizinho, o irmão Quidinho, a irmã Vilani, que nós ganhamos para Jesus em seguida. Eles traziam para nós pedaços de carnes de bode todo final de semana. Trabalhamos ali afinco, por amor. Trabalhamos por reconhecimento da nossa salvação e pela qual nós fomos chamados. Hoje Jesus diria o contrário. A seara é grande e os obreiros são muitos. Mas quem são esses obreiros que querem se despreender a pregar o Evangelho?
0: Mas vamos lá então, esse bloco nós estamos fechando. Daqui a pouquinho voltamos com canções que irão abençoar a sua vida. Um momento de canções antigas, de canções que já faz aí algumas décadas, mas você vai ouvir logo após essas canções, nós voltaremos.
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5: 7:30.
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10: 7:38.
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11: Glória a Deus, estamos de volta ao programa Cristianismo Sem Fronteiras. Agora nós vamos para aquele momento que o programa já tem aqui, esses momentos específicos. Nós vamos trazer aí duas canções no estilo pop gospel, que é Paulo César Baruque, Ele Continua Sendo Bom, e o grupo Elas, Compromisso. Voltamos daqui a pouco.

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1: Graças a Deus, esse é o seu programa Cristianismo Sem Fronteiras, levando até você a mensagem do Evangelho de Jesus Cristo. Daqui a pouquinho tem uma palavra de Deus para a sua vida, daqui a pouco tem uma palavra pregada que irá edificar você, que irá edificar a sua família. E olha, nós falamos há pouco da nossa agenda, dos nossos cultos, mas aí na sua cidade, o nosso desejo é que você procure o mais rápido possível um lugar para congregar, um lugar para visitar, um lugar para ouvir a mensagem do Evangelho. Ouvimos há pouco o poder desta palavra, a palavra de Deus que é lâmpada, que é luz, que é alimento, que é bússola para guiar a humanidade. E Jesus certa feita disse: errais por não conhecer as Escrituras e nem o poder de Deus, ou errais por não conhecer as Escrituras, vós cuidais ter nela a vida eterna, e são elas que de mim testificam. Então, toda a Escritura divinamente inspirada, ela testifica do Senhor Jesus. Procure a Cristo, procure a igreja e sirva ao Senhor neste final de semana. Abençoadíssimo! Nós vamos agora para aquele momento família, para o momento de uma canção com um conteúdo romântico. Chegando aí, Pamela, um verso de amor. Voltamos daqui a pouco para dar sequência ao programa Cristianismo Sem Fronteiras.

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7: Muito bem. De volta. Esse é o seu programa Cristianismo Sem Fronteiras, abraçando você na cidade de Conceição do Jacuípe, através da Rádio Educadora FM 88.5, a região Cisaleira, Rádio Extensão do Jacuípe, através da Rádio Educadora FM 88.5, a região...

0: porção da palavra que vai edificar a sua vida, que vai abençoar você. Logo após essa pregação, nós voltaremos com uma canção de Shirley Cavalhais, Homem da Cruz, e voltamos logo em seguida.
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2: Efésios capítulo 4, versículo 1, diz assim: Rogo-vos, pois, eu, o preso do Senhor, que andeis como é digno da vocação com que fostes chamados, com toda a humildade e mansidão, com longanimidade, suportando-vos uns aos outros em amor, procurando guardar a unidade do Espírito pelo vínculo da paz. Há um só corpo e um só Espírito, como também fostes chamados em uma só esperança da vossa vocação. Um só Senhor, uma só fé, um só batismo, um só Deus e Pai de todos, o qual é sobre todos e por todos e em todos. Louvado seja Deus. Pode tomar seu assento, aqueles que levantaram. Se tem um livro que eu gosto, é o livro de Efésios. Eu gosto muito do livro de Efésios. Leio, releio. Na verdade, as duas cartas de Paulo, Romanos e Efésios, particularmente, são as minhas preferidas. Porque Paulo, ele faz uma construção teológica muito bem feita. Tem um pastor, ele faleceu há muito tempo já. Mas se você puder procurar sobre ele, escutar as pregações dele e ler os livros dele, vai ser muito bom para a sua edificação. Pastor Martin Lloyd-Jones, ele foi pastor na Inglaterra. Em uma determinada igreja, ele foi pastor durante, se eu não me engano, 25 anos. E os 25 anos que ele foi pastor na igreja, ele só pregou 3 livros, versículo por versículo: Atos, Romanos e Efésios. Durou 25 anos o seu pastoreio, e ele pregou versículo por versículo esses 3 livros, e foi só o que ele pregou na igreja, e aí deu certo. E parte do avivamento que a Inglaterra viveu no seu tempo, parte do pastoreio do pastor Martin Lloyd-Jones. É um pastor muito bom, que você possa ler e entender aquilo que Deus falou através da vida dele e ser tocado pelo Espírito através dele também. Mas a carta de Paulo aos Efésios, nos primeiros 3 capítulos, capítulo 1, capítulo 2 e capítulo 3, Paulo, ele faz uma fundamentação teológica acerca da fundação do mundo, sobre o perdão, sobre os pecados, sobre a riqueza da sua graça. A nossa mente, quando a gente lê Efésios capítulo 1, 2 e 3, ela é expandida de maneira brilhante. Mas agora em Efésios capítulo 4, ele vai trabalhar um novo conceito e uma nova divisão. E ele começa basicamente assim: rogo-vos, eu suplico, eu peço, pois, ou portanto, eu, o prisioneiro do Senhor, que vocês andem de modo digno. De modo digno da vocação com que fossem chamados. Veja, Paulo aqui, ele não é um grande empresário multibilionário sentado na sua cadeira mais confortável no alto de um prédio escrevendo para mim e para você. Paulo, ele não está tirando férias na linha verde ou no Caribe com água de coco e rede nesse exato momento que ele está escrevendo. Paulo, ele é prisioneiro. Paulo está preso. E se nós formos comparar um pouco, as prisões de hoje são bem melhores do que a prisão que Paulo estava preso. Muito melhor. Paulo está numa situação extremamente desagradável. Portanto, a autoridade de Paulo, ela não vem nesse exato momento do seu conforto, mas ele vem das suas cicatrizes. Ele nos diz que a vida cristã

sabermos da doutrina bíblica. Paulo está dizendo aqui que a vida cristã não é somente sabermos dos segredos teológicos, mas que vocês andeis, ou seja, prática, vida cristã, aplicação daquilo que eu tenho como conhecimento prévio. Eu preciso fazer, cumprir, tomar como ação aquilo que eu sei biblicamente. O que Paulo está dizendo é que não basta sabermos tanto biblicamente e não aplicarmos e andarmos sem nós sabemos. É por isso que eu estou dizendo que eu rodo e caio normalmente no mesmo assunto. Porque eu não sei o dia do amanhã, não sei se eu vou estar aqui em Feira de Santana, não sei se eu vou estar aqui vivo nessa terra, não sei se eu vou. Pode ser que eu esteja aqui, mas fato é que a minha parcela de contribuição, eu penso que a mesma preocupação que eu tenho pela minha vida cristã, eu devo pelo menos contribuir com que você tenha a mesma preocupação com a tua vida cristã. Eu não consigo fazer por você, mas eu pelo menos consigo falar para você, e se você quiser colocar em prática, aí é entre você e Deus. Mas o apóstolo aqui, ele então nos apresenta um grande desafio da coerência cristã, ou seja, entendermos profundamente o que significa andar de forma digna, do grego axios, que significa andar de maneira exemplar sobre aquilo que nós tenhamos, o que nós temos. Aí fica a pergunta: o que significa andar de modo digno? O que significa andar de modo digno com a vocação que nós somos chamados por Jesus na cruz do Calvário? É sobre isso que eu quero falar com você. E basicamente eu quero que você imagine agora, nesse início, uma balança. Aquela balança de dois lados, aquela balança antiga que você coloca de um lado um peso e o outro desequilibra. A vida cristã tem sobre nós a responsabilidade de isso estar equilibrado. Portanto, o princípio da balança traz como original a ideia de peso e equilíbrio. Portanto, o que Paulo está dizendo é que no prato da esquerda, em outras palavras, se possamos imaginar, pense comigo, no prato da esquerda está toda a doutrina bíblica, a redenção, a doutrina do perdão, a doutrina da glória eterna, a doutrina da filiação em Cristo Jesus, a doutrina da adoção, a doutrina da salvação, tudo aquilo que nós podemos aprender biblicamente está nessa balança. Tudo que a Bíblia fala de Gênesis a Apocalipse, doutrinariamente, está nessa balança. E do outro lado está aquilo que você pratica, está aquilo que você faz segundo aquilo que você aprende. Portanto, o lado da esquerda, com toda a doutrina, é infinitamente pesado. Mas pela graça de Deus, a nossa prática, de alguma maneira, se equilibra com tudo aquilo que está na outra balança. E quando isso está desequilibrado, é justamente quando nós sabemos demais, mas não aplicamos nada. Estamos vivendo em uma geração tão desequilibrada, ou com uma balança tão desequilibrada, porque o grande perigo é que nós estamos vivendo uma geração em que nós temos uma cabeça obesa, mas nós estamos tendo mãos ou corpos raquíticos. Nós lemos demais, nós procuramos demais, pelo menos eu creio que sim, nós buscamos demais o conhecimento técnico, nós vamos ou viemos para a igreja para aprender, mas na segunda-feira, no dia seguinte, a prática é vazia de tudo aquilo que nós aprendemos. De certa maneira, o que Paulo está dizendo é que isso não faz sentido nenhum. A vida está desequilibrada, a balança está desequilibrada. E o que Paulo está dizendo de andar de forma digna é justamente em que a sua profundidade teológica é tão profunda, mas que a sua prática também seja tão quanto. É por isso que eu me preocupo
agora em particular com a nossa igreja, porque de vez em quando eu me flagro vendo coisas que a gente prega todo dia, e na primeira oportunidade a gente esquece, inclusive eu, e eu fico me perguntando para onde é que a gente está indo. Agora eu estou falando com uma igreja local, tá bom? Cristianismo sem fronteiras. A gente tem a oportunidade de ser cristão e nós esquecemos. Nós temos a oportunidade de colocar equilíbrio na balança, mas parece que nós fazemos questão é de desequilibrá-la, é de colocar menos para ficar totalmente descompassado o nosso andar segundo aquilo que nós estudamos. E aí o mundo olha para nós e vê justamente uma contradição, porque nós pregamos um Deus, ou o Deus de um peso infinito, majestoso, glamuroso, mas vivemos uma vida de integridade muito leve e superficial. Nós pregamos que Deus é bom, que Deus é amor, que Deus te adotou, que Deus é Pai, que Deus te ama e que nós somos um corpo, mas o corpo vive diferente daquilo que a boca está dizendo. Deus te ama, mas eu como corpo nem tanto. Deus te perdoa, mas eu como corpo nem tanto. Deus derramou da sua graça através do seu filho e nós somos uma família, mas é tu lá e eu cá. Deus derramou misericórdia, te tirou do lamaçal do pecado, mas se tu errar e pecar, eu vou pisar no teu pescoço e destruir a tua vida. Eu estou vendo você ir pelo caminho errado, escorregando no pecado, e em vez de te julgar, de te ajudar, eu estou te julgando. É por isso que o mundo nos olha e vê contradição entre aquilo que nós pregamos e aquilo que nós vivemos. E eu vou falar para vocês, eu não sei as outras cidades, os outros estados, mas eu vou falar para a gente aqui agora, de igreja local, com todo respeito. Como é que nós vamos ganhar almas para Jesus se nós não formos coerentes com a palavra que nós lemos na Bíblia Sagrada, ou que nós ouvimos através das palavras que são lançadas através desse povo? Como é que nós vamos alcançar os nossos familiares se eles veem você dizendo que você é cristão, mas na prática da convivência familiar você não vive aquilo que você prega e que canta na igreja? Como é que as pessoas vão ser alcançadas pelo teu testemunho se a tua balança da vida cristã está em desequilíbrio? Olha o que o próprio escritor aos Hebreus diz no capítulo 6. Você pode ler a partir do verso

seja, aquilo que vocês estão fazendo, aquilo que vocês estão pensando, a maneira que vocês vivem, devem remeter à salvação que vocês estão pregando. Mas nós somos salvos em Cristo Jesus, mas não vivemos uma vida que mete ou que pertence ao assunto da salvação. Eu sou salvo em Cristo Jesus, eu sou batizado nas águas em nome do Pai, do Filho e do Espírito Santo, mas a maneira com que eu vivo não remete à salvação que eu prego. Aí eu pergunto a você, até que ponto de fato você foi salvo em Cristo Jesus? E não é apenas uma utopia que você está vivendo. Não estou dizendo aqui, não vou entrar no mérito do livre-arbítrio, de uma vez salvo, salvo para sempre, porque o que basicamente acontece é que todo mundo interpreta de maneira errada. Mas o que cabe a nós é, pela graça de Jesus em nós,

aí vive-se a consequência disso. Mas o que está acontecendo é que a salvação nunca anda sozinha, ela traz consigo o peso da santidade. Ela traz a responsabilidade de ser diferente do mundo. Ela traz a responsabilidade de você não se parecer com aqueles que não vivem ou que não foram salvos por Cristo Jesus. É o que a salvação traz de responsabilidade. E aí nem todo mundo está disposto a viver a diferença de ser salvo para aqueles que não são. Eu falei aqui ontem no GV que Deus, Ele é Pai de todos, mas nem todos são filhos de Deus. Deus criou a todos, mas nem todos serão salvos. Por quê? Porque não compreendem a responsabilidade da salvação e o que isso impõe sobre você. E aí cada um viva segundo aquilo que escolheu viver. Portanto, vamos entender também que a palavra digno, ela tem um segundo sentido, que é o da congruência ou combinação. Nós vamos entender que eu não entendo muito de moda, Elid está ali. Eu gosto de vestir o básico, preto, branco e cinza. Dá certo, combina, dá certo, não vai destoar. Serve para tudo, para todos os lugares, para todos os locais. Então dá certo, preto, branco e cinza. Mas a gente entende que se você destoar daquilo que você veste, você chama atenção. E a vida cristã precisa ser congruente com a palavra de Deus. A Bíblia nos coloca a combinação daquilo que nós devemos viver sobre aquilo que nós pregamos. Ou seja, Paulo sugere que a doutrina bíblica é a nossa roupa base, básica, aquilo que nos veste, e a nossa vida diária são os ornamentos, são os acessórios que justificam todo aquilo que você está vestindo. Ou seja, não adianta nós vestirmos de um jeito destoando daquilo que nós estaremos

0: mas que você entenda, por favor, a metáfora. Mas eu preciso ter uma vida que exponha aquilo que eu prego, e aquilo que eu faço como prática contribua com aquilo que eu prego. Eu não posso fingir que eu vivo a doutrina se aquilo que eu vivo de maneira acessória no meu dia a dia não combina e não condiz com aquilo que eu sou dentro da igreja. Não basta ser cristão dentro da igreja, como eu falei um dia desse, falei lá em casa, vir para a igreja não te faz um cristão, assim como você ficar parado dentro da garagem não te faz um carro. Você entende? Você ficar parado lá no modo neutro dentro da garagem o dia todinho não vai te transformar num carro. Assim como vir para a igreja, ficar sentado, levantar a mão para o céu, não te faz um cristão. Desculpa te falar isso, porque a vida cristã vai muito além daqui. Eu falo diversas vezes e volto a dizer: é a maneira que você trata o seu marido, é a maneira que você trata a tua esposa, é a maneira que você trata os teus filhos, é a maneira que os teus são tratados, é a maneira que os teus subordinados, que os teus chefes, que todos aqueles que estão ao teu redor sintam-se tocados pela presença do Espírito Santo que faz habitação em tua vida. Isso sim demonstra uma vida cristã.
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3: 8:32.
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8: 8:39.
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9: Glória a Deus, estamos de volta depois dessa palavra pregada, depois dessa palavra abençoada e também do louvor da Shirley Cavalhais. O homem da cruz, não esquece desse nome, nunca se esqueça desse homem. A cruz não conseguiu parar, o sepulcro também não. E a Bíblia diz que ele foi visto por mais de 500 irmãos no momento da sua ascensão ao céu. E no mesmo instante, dois anjos vieram do céu e anunciaram, dizendo: varões galileus, por que estáis olhando para cima? Esse mesmo Jesus que foi visto por vocês subindo ao céu, ele há de voltar. Então o homem da cruz, ele voltará não com a cruz, mas voltará para buscar aqueles que lhe aceitarem como Salvador. Gente, nós estamos caminhando para o final do programa, mas você deve estar esperando aquele momento que ficou decidido no programa da semana passada. A Bíblia de Estudo. O sorteio foi então realizado e foi uma ganhadora da cidade de Conceição do Jacuípe, ouvinte da Rádio Educadora FM 88,5, Dona Fia. O final, vamos lá, deixa eu ver aqui rapidinho o final do seu telefone, o final do número, só para a gente anunciar aqui. Parabéns, Dona Fia. Esse presente vai edificar a sua vida. Muito obrigado pela audiência aí na cidade de Conceição do Jacuípe. O final do telefone dela é 8050, ouvinte cadeira cativa da Rádio Educadora. Mas você, das outras regiões, você vai continuar a participar com a gente no próximo sorteio. Eu sei que pode ser seu. Pastor Gervásio, nós estamos encerrando esse programa. O senhor começou orando e o senhor vai encerrar com uma oração pelos nossos irmãos que neste sábado estão acompanhando esse programa em nome de Jesus. Eu volto para dizer amém.
10: Meus queridos irmãos, eu quero, junto aos meus amigos, solicitar que cada um de vocês sejam abençoados, como eu, em poder falar aos vossos ouvidos e que esta palavra desça ao coração. Que o Senhor Jesus Cristo vos abençoe em nome do Senhor. E eu quero orar. Querido Deus e Pai que está nos céus, te louvamos por tua bondade, por por esta programação que chegou aos ouvidos dos nossos irmãos e amigos. Te louvamos, ó Deus, por tua bondade. E só lhe peço, Pai, santifique a nossa vida para podermos nos aproximarmos de ti e sermos recebidos na tua glória. Em nome de Jesus.
9: Amém. Estamos finalizando, Pastor Gervásio. Muito obrigado por hoje. Outros programas virão, onde poderemos estar juntos. Você vai ficar aí com Anderson Freire, carpinteiro.

0: Até o nosso próximo encontro, no próximo sábado, em nome de Jesus.
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4: 8:57.
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7: 9 e 6.

0: Eu sei que a gente aprende com os erros. E essa tempestade é passageira. Nossas ações têm reações da mesma intensidade. E essa dor servirá de lição.
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3: 9 e 18.

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1: 9:26. 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
5: 9:34.

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1: 9:54.
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4: 10 e 3.

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1: 10:15.
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1: 10:24.
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5: 10:32.

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5: 10h55.
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Olha, olha, meus amigos, 11 horas e 6 minutos, muito bom dia pra vocês. O programa Minha Mulher está no ar, viu? Mais um sábado aqui com vocês. Hoje, dia 4/7/2026. E eu estava como morrendo de saudades, é claro, de estar aqui na presença de vocês. Mais um sábado, viu? É, hoje dia 4, estamos no mês de julho, primeiro programa do mês de julho. É, passou aí, junho, né? Passou. E aí, como é que vocês estão? Como é que foi aí o final de semana? Como é que foi de São Pedro? Me conta. Quero que você mande sua mensagem me contando aí como é que foi a semana de vocês. Como é que foi de festa aí de São Pedro aí na sua casa, na sua comunidade, na sua cidade. Pois é. E manda aí pra mim pelo 759-9203-6677. Esse é o nosso WhatsApp. Vou falar de novo, viu? Agora vou falar devagar. 759-9203-6677. Esse é o nosso WhatsApp para você mandar sua mensagem, pedir sua música, mandar aquele alô para aquele amigo especial que tá te escutando, que tá lá do outro lado da cidade ou que tá na cidade vizinha também te escutando aí, tá bom? Então manda sua mensagem para cá, pede uma música para você, para aquela pessoa que você gosta, oferece aquele alô, aquele bom dia, aquele boa tarde. Pode mandar, que eu já vou começar a escutar os áudios, daqui a pouco eu tô passando para vocês aqui, tá bom? Então vamos começar. Vou aqui molhar a garganta, beber um gole d'água pra gente começar a nossa programação, tá bom? Então vamos lá?

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15: São 11:38. Meu amigo Bitinho do Candial deixou uma mensagem aqui, ó. E a mensagem diz assim: bom dia. Que cada minuto do nosso dia seja abençoado e iluminado pela presença de Deus. Bom dia pra você, Bitinho. Que Deus abençoe grandemente sua vida também. Um abraço, muito obrigado pelo seu carinho aqui com a gente, viu? Minha amiga Lia do Carrapato, bom dia. Cadê minha amiga Lia, rapaz? Será que Lia ficou muda? Deixa eu ver aqui o que foi que aconteceu com Lia. Lia mandou aqui. A mensagem não chegou. Ô, Lia, o que foi que aconteceu? Ô, rapaz. O áudio de Lia não tá saindo, não. Vou ver aqui o que foi que houve, Lia. Parece que o áudio tá mudo. Manda outro áudio aí pra eu ver se vai sair aqui. Viu? Manda aí que eu tô aqui na escuta. Vando de você. Cadê nosso amigo Duga? Aproveitar e já mandar um abraço aqui pra Manjal. Mandar um abraço aqui pra nosso amigo Fernando também, que escuta a gente. Nosso amigo Paulinho, Rose, todo mundo que escuta a gente aí em cima, né? Um beijão, um abraço pra vocês, tá bom? E vamos lá, viu? Vamos de mais música. E Dona Lia, manda outro áudio aí, Dona Lia, pra ver o que foi que aconteceu, viu?

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6: Olha a hora, são 12 horas e 16 minutos, mais conhecido como meio-dia 16. Eu vou tentar ouvir o áudio da Dona Lia do Carrapato aqui agora, porque naquela hora eu não consegui. Acho que deu um probleminha aqui, eu vou ouvir aqui agora, ó.
7: E aí, mulher, bom dia. Manda um alô pra Jal, Margot do Rio Seco, Ana do Requeijão, Belina, Pajé, João Teatorista, minha amiga Ana do Requeijão e todas que estão escutando o programa, Aurelina e todos, viu? Passa uma música para oferecer a esses amigos aí. Passa uma música de raça negra para oferecer a esses amigos aí. Todos os meus amigos e você também. Não esquecendo de você. Deus te abençoe. Deus te dê um ótimo sábado.
6: Valeu, minha amiga Lia do Carrapato. Um beijão, um abraço pra senhora, viu? Muito obrigado pelo seu carinho aqui com a gente. Toca o sim, viu? Já deixei Raça Negra aqui no ponto pra gente poder escutar.
8: E a Débora, como vai? Como se foi de festa? Tá tudo bem com você? Aqui estamos bem, viu? Hoje eu quero ouvir um forró com Luiz Gonzaga, né? Pode ser até Asa Branca. Ô, Débora, eu posso ligar no privado pra você, naquele número que eu tô precisando falar com você? Mande-me falar se é aquele número privado que eu tenho, se eu posso ligar para você. Um abraço e fica com Deus. Um cheiro de Ana do Requeijão. Olha, Débora, lá vai eu esquecendo de Lia, de Marcô, de Pagodinho, de Gura, de Vadinho, Everaldo do Bro, Everaldo Pintor e todos os ouvintes da educadora. Maria José, um cheiro e um abraço. Desculpa aí, viu?
6: Ah, Dona Ana, pronto, fechadinho, Dona Ana. Pode ligar sim, viu? Pode ligar lá pro meu contato que a gente se fala, viu? Pode mandar lá que eu tô na escuta, viu, Dona Ana? Um beijo, já deixei aqui a música da senhora com Asa Branca, Luiz Gonzaga, viu? Eu quero mandar um abraço aqui pra nossa amiga Antônia também, que tá aí escutando. Antônia, um abraço pra você, viu? Um beijão. Minha amiga Lene.
9: Bom dia, bom dia, bom dia com Jesus, Débora. E aí, mulher? Eu não tô falando esses dias, mas tô na escuta, viu? Você só mandou um abraço aí pros outros povos. Lene da Cecília Brito, cadê o abraço? Tô na escuta esses tempos todos. Não tô falando, mas tô na escuta.
6: Ah, você é ouvinte fiel. Tá sempre na escuta, né? Pois é, um beijo pra você, minha amiga. Muito obrigado pelo seu carinho. Já pode pedir sua música, viu?
10: Bom dia, minha amiga aí. Tudo bom? Tudo beleza? Bom dia com Jesus. Passa uma música boa aí de Catuaba com Amendoim pra mim aí, viu? Aquela vaquejada. Tudo na escuta. Manda um alô aí pra Duca do Carrapato, João da Turista. E Zé Dizinha lá nos Abelê, viu? E manda um alô aí pra Eliane, mesmo que ela tá em... Tem com a Maria, mas vou mandar um alô pra ela. Tchau, obrigado. Tô na escuta.
6: Valeu, meu amigo Fernando. Um abraço pra você, um beijão. Muito obrigado pelo seu carinho aqui com a gente. Já deixei aqui Catuaba com Amendoim. Não, você não falou a música, né? Vou botar aqui meu cenário, viu?
11: Passa uma música pra oferecer esses amigos.
12: Bom
11: aí.
12: Dia, Delma.
11: Passa uma música de fumo.
12: Que Deus nos proteja a todos nós. Todos,
11: amigos aí.
12: Todos os ouvintes aí, educadoras. Que Deus dê um dia abençoado. Também. E um bom fim de semana para todos. E que nossa seleção amanhã seja vitoriosa, para a gente ser vitorioso também.
11: Ô,
12: Delbra, bote uma musiquinha hoje aí de Amado Batista, Folha Seca.
6: Valeu, meu amigo Carlinhos Pedreiro. Um abraço para você, Folha Seca. Pronto, já botei aqui, já tá no ponto. Só esperando a sua hora, viu? Pode esperar aí.
13: Bom dia, Débora, bom dia, e aí, mulher? Como você tá bem? Como passou São João? Eu tô um pouco gripada, mas tô bem, graças a Deus, viu? Obrigada, Lia, pelo alô. Um abraço para o povo da Vila Esperança, um abraço para a turma da Cajá, Denise, Evandro e as meninas da Cajá. Um abraço para a turma da Vila, um abraço para minha família Coração e Maria, Aurelina, Vânia do Deró, No Picado, Corno do Tempero, Pro Rose, Bió. Todos que estão ouvindo o Rádio da Família, sinta-se abraçado, viu, gente? Tô por cá.
6: Valeu, minha amiga Margot. Um beijão, um abraço pra você, pra toda a sua família aí que tá na escuta. Já botei sua música aqui, viu, Margot? Já sei que é aquela gabirabazinha. Já vou tocar as músicas a pedido de vocês. Tem aqui já 6 músicas já a pedido de vocês. Então vamos lá, viu? Dona Ana, sua música também não esqueci não, viu? Daqui a pouquinho.

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12: Olha a hora, meus amigos, 12 horas e 36 minutos, meio-dia e 36. É, a nossa amiga Margot do Rio Seco ofereceu a música aqui para suas amigas. Deixa eu ver aqui. Eu nem deu tempo para passar o áudio, Margot.
13: Ô, Débora, essa música é Gabiraba. Vou oferecer a Manjal e Dona Ana do Requeijão, viu? Que nós três gosta muito.
12: Valeu, Margot. Beijão, um abraço pra você, viu? Olha, gente, quem apareceu, que sumiu aí esses dias todos e apareceu aqui como quem não quer nada, ó.
14: Débora, minha amiga, boa tarde. Cheguei a Gadaleta e na escuta, também tá você. Uma força de festejo junino. Eu fui bem, né, sempre de forró. Fui bem aí, também tá a oração de Maria aí. Manda um alô para esse pessoal de Oração de Maria e o pessoal do Picado. E toca aquela música para nós, é de Vigílio. Foi de papel, toca para nós, ela é de Vigílio, foi de papel. Nós escutamos, tá, na escuta, um bom dia e um ótimo sábado.
12: Valeu, meu amigo Valdomiro do Picado, um beijo, um abraço para você. Já botei aqui, viu, sua música de Vigílio. Antes da sua música, vou tocar aqui uma música especial para Dona Ana do Requeijão, que é a música Saga de um Vaqueiro, que eu já sei que ela gosta muito. Então, vai aí. Saga de um Vaqueiro para Dona Ana do Requeijão e Virgílio para você, meu amigo Valdomiro.
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0: Olha, era, meus amigos, 13 horas da tarde, mais conhecido como 1 da tarde. Vou aqui rapidinho, viu? Deixa eu recadinho o nosso apoio cultural. Volto já já, não sai daí não. Volto com um forrozinho aí pra vocês, viu?
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9: Olha a hora, meus amigos, 13 horas e 7 minutos, 13 e 7. Deixa eu ouvir um áudio aqui do nosso amigo João Tratorista.
10: Boa tarde, Débora, a todos, a educadora. Deus abençoe a todos e um ótimo final de semana para nós. Valeu, pessoal, tudo de bom. Tô por cá.
9: Valeu, seu João, um abraço pro senhor. Muito obrigado pelo seu carinho aqui com a gente, viu? Tá bom? Um beijão. E olha só, vamos tocar um forrozinho. Tá de forrozinho aqui, viu, seu João? Aproveitar que a gente ainda tá nesse clima friozinho. Aqui tá chovendo, viu? Não sei por aí. Como é que tá em Coração de Maria? Porque aqui, no Jacuípe, tá chovendo, viu? Pois é, caiu uma chuvinha aqui. Mas parece que deu uma estiada agora. Mas parece que o climinha vai ser de chuva hoje. Eu esperei que o dia hoje fosse de sol, viu? Imagina aí se eu botasse minha roupa do lado de fora. Ia molhar toda agora. Como é que pode? Mas vamos de mais músicas pra vocês.

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10: Olha, meus amigos, 13 horas e 33 minutos. Quero mandar um abraço para nossa amiga Maria das Graças, que mandou aqui um boa tarde. Diz que tá falando aqui diretamente de Coração de Maria. Diz que fica ligadinha lá o dia todo, né, dona Maria das Graças? Um abraço, um beijo para a senhora. A senhora fala de que lugar em Coração de Maria, dona Maria? Fala aí. A senhora manda aqui pra gente saber, viu? É, tá bom. Vamos lá. Dá tempo a gente curtir ainda uma programaçãozinha, né? Dá tempo. Coisa pouca. Mas, lembrando, estou com vocês aqui até as 14, viu? Então, vamos de música.

0: Olha a hora, 13 horas e 52 minutos. Quero me despedir de vocês, deixar o meu boa tarde, o meu fiquem com Deus, viu? Se Deus permitir, sábado que vem estaremos juntos novamente, tá bom? Beijão pra todos, que Deus abençoe. Vou deixar vocês com nossa música de finalização. Não desliguem a frequência do seu rádio, fiquem com o programa Tudo Importa com a Alane Procida. Beijão!
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1: Muito boa tarde, os ouvintes da Rádio Educador FM 88.5. Hoje no nosso programa Tudo Importa. Essa tarde fria, mas hoje a nossa mesa está quente, viu? Temos aqui nosso amigo que você já conhece, Paulo Ratinho, do inglês Paul Little Mouse. Olha que coisa boa. Você já conhece muito bem, cria da terra. E hoje a gente tem aqui um amigo nosso da região ali de Feira de Santana, representando aquele povo, nosso amigo Silvio Dias. Então, por favor, Silvio, se apresente aí para os nossos ouvintes da Rádio Educador FM 88.5, na frequência em que tudo importa.
2: Boa tarde, Alan. Boa tarde a todos os ouvintes. É um grande prazer estar aqui para a gente poder bater esse papo, dialogar um pouco, né, sobre os problemas da nossa região, os problemas da nossa Bahia. Eu digo que vim aqui é me sentir em casa, né, rever amigos, ver pessoas que eu tanto estimo. Então, eu estou aqui à disposição para a gente bater esse papo, discutir os problemas, mas também sempre buscar soluções. Acho que o importante é isso, a gente está sempre olhando para frente, sempre com expectativas boas.
1: Isso aí, coisa boa, viu? E nosso amigo Paulo, por favor, Paulo.
3: Olá, boa tarde, Alan, boa tarde, a comunidade.
1: E coisa boa, viu? E nosso amigo Paulo, por favor, Paulo.
3: Olá, boa tarde, Alan.

0: estadual, fundador do PT local e influenciador dos PTs da região, Coração de Maria, Amélia Rodrigues, por aí vai. Então a gente está aqui hoje, né, com a presença do nosso amigo Silvio Dias, vereador de Feira de Santana, do Partido dos Trabalhadores, e também colega, porque também é sindicalista, sou ex-diretor do Sindicato Metalúrgico do Estado da Bahia. Então, é um prazer enorme estar trazendo para a nossa cidade, para a nossa região, as situações que estamos enfrentando com relação à questão da BR-324, e mostrando todo o processo de quando nós iniciamos a questão da denúncia e também os encaminhamentos e as soluções que já estão ocorrendo. Então, é algo que a gente pensou e eu lançou como um projeto, um programa em prol da vida, porque se não tem segurança na nossa BR-324, então vem acidentes, mortes, e nós queremos que essa situação seja resolvida. Por isso nós entramos com, fizemos um ofício ao DENIT pedindo que ele tomasse as providências em 48 horas. Toleramos 72 horas. Quando não houve resposta, nós entramos com a representação no Ministério Público Federal, pedindo a improbidade administrativa e crime de responsabilidade pela ausência dos equipamentos de segurança, ao qual, após a saída da Via Bahia, o DENIT, que assumiu a responsabilidade de gerir essa BR, não vem cumprindo com as suas obrigações. E nós queremos que essa solução seja feita imediatamente, que cada segundo, cada momento, cada hora tem vidas sendo expostas e também sendo pessoas
1: Ceifadas.
0: ceifadas, exatamente por essa questão. É bom que a gente está aqui também, né, diante, além de ser um vereador de Feira de Santana, nossa cidade aqui, circo vizinho, a nossa metrópole. O Silvio também é dirigente sindical, é presidente do Sindicato dos Policiais Rodoviários Federal e pré-candidato a deputado estadual. Então, a gente é um momento de que pedimos a atenção dos ouvintes para que a gente possa, de fato, debater essas questões. E dizer que a gente também fez uma parceria com a PRF, pois a gente pediu a questão de segurança quando nós iríamos fechar a BR e fomos atendidos. Tivemos duas viaturas em nossa disposição e Silvio foi uma das pessoas que nos ajudou a articular isso. E somos tolerantes com o DENIT, pois eles entraram em contato conosco, pediram para a gente dar uma trégua, que ele já estava atendendo algumas demandas. E é isso aí. A sociedade tem que se organizar, a sociedade tem que lutar pelo seu direito. Eu só sinto, Alain e Silvio, pessoal, é a ausência da grande imprensa, que nós oficializamos todas essas situações e não tivemos nenhuma resposta. Parece que a imprensa baiana se pautou em cima só de tragédia. Quando é algo que é favorável à população, quando é algo que é preventivo e reivindicatório em favor da vida, há uma omissão total. Eu falo isso também às prefeituras, notificamos as prefeituras com ofício, todas as câmaras de vereadores, Conceição do Jacuípe, Amélia Rodrigues, Coração de Maria, Terra Nova, Santo Amaro, Feira de Santana e Salvador, e nós não logramos nenhuma resposta. Então, essa questão aí que a gente tem que discutir, debater aqui, para a gente ter a população bem informada.
1: Com certeza. E é um assunto que é bem pertinente nessa questão da BR, porque isso prejudica muitas pessoas ali,
0: E
1: tantas cidades.
0: a economia também do
1: Verdade,
0: Estado.
1: é a economia.
0: Duas, três, 4 horas parado uma
1: Com
0: BR,
1: certeza.
0: não é, é
1: Não
0: fácil.
1: é fácil, não. E você, senhor Silvio? Silvio Dias, isso mesmo, né?
2: É, eu tô lá.
1: Queria saber de você. Você nasceu mesmo em Feira de Santana? É filho daquela terra?
2: Alain, primeiro deixa eu dar um abraço aqui em Débora, ela que é a sonoplasta, está aqui trabalhando conosco. Mandar também um abraço para o amigo Ademário Reis, ele que é diretor aqui da Rádio
1: Nosso
2: Educadora, né?
1: diretor, isso
2: Dá um
1: mesmo.
2: abraço. E eu sou filho de Feira de Santana, né? Com muito orgulho. Eu costumo dizer que eu sou um dos poucos que, além de ser nascido em Feira de Santana, também tenham pais nascidos em

0: Feira de Santana, algo que é
1: Coisa rara.
0: coisa rara, porque Feira de Santana é uma cidade de onde as pessoas acabam chegando lá e
1: Imigrantes, né?
0: ficando, né? As pessoas migraram para Feira de Santana por causa da força comercial, por causa do emprego. Hoje já tem um outro viés, que é a questão educacional. Muita gente vai para
1: Muitas
0: lá,
1: universidades e
0: né? E
1: faculdades.
0: Feira de Santana acaba sendo uma cidade polo para toda a região. Já foi maior. Hoje não é o mesmo polo de 30, 40 anos atrás. Nós observamos que cidades na região cresceram, e ainda bem que essas cidades cresceram, como, por exemplo, a própria Conceição do Jacuípe, cresceu muito, né? Eu vejo aqui grandes fábricas, e isso é importante porque nós temos a possibilidade de que a pessoa que nasceu aqui possa continuar trabalhando, morando, vivendo aqui. Agora, existem problemas que são, digamos assim, que extrapolam os limites do município de Feira de Santana e devem ser atacados em conjunto. Então, nós temos muitos problemas que precisamos dialogar e juntos buscarmos as soluções. Paulo, meu amigo Paulo Ratinho, ele sempre me traz esse problema da BR-324, que é um exemplo de um problema que tem que ser dialogado por todos, porque é um problema, quando a gente fala de mobilidade pública, que envolve todas as cidades da região. É interesse de Conceição de Jacuípe, é interesse de Amélia Rodrigues, é interesse de Coração de Maria
1: Feira de
0: que a gente
1: Santana.
0: tenha, e Feira de Santana, que a gente tenha uma BR-324 melhor, né? Então, respondendo a sua pergunta diretamente, sou filho de Feira de Santana, mas tenho uma vivência muito grande aqui em toda essa região, né? Primeiro, por entender que Feira de Santana não está sozinha. Feira de Santana depende muito das cidades. E, segundo, por uma questão até profissional, a gente acaba tendo uma vivência muito próxima de todos os municípios aqui da região. E minha querida Birimbau faz parte desse contexto, né? A gente tem muitos amigos aqui, poderia citar vários aqui. Ao longo da entrevista, eu vou estar citando alguns aqui. Por exemplo, Dona Uda, que deve estar nos ouvindo, estava lá almoçando na casa dela. Então, é um exemplo de amigos que nós temos aqui em Birimbau. E que, com muito orgulho, eu bato no peito e digo que a cada dia eu faço mais amigos aqui na região.
1: Isso aí, coisa boa, viu? E me diga uma coisa, o senhor é o filho mais velho, né? Da família.
0: Isso, rapaz. Eu venho de uma família, como muitas, né? Uma família que foi baseada em uma professora, uma mãe, né?
1: Minha mãe também é professora.
0: Eu vi aqui, Procida, já mando um abraço para ela, né? Então, você sabe muito bem o que é ter uma mãe professora. E no meu caso, a peculiaridade, como muitas famílias, o casamento de minha mãe não deu certo, então eu fui criado praticamente por ela, né, no primeiro momento. E ela, de forma muito heróica, criou primeiro esse filho, e depois de 10 anos, eu fui filho único até 10 anos, Paulo Ratinho. E depois de 10 anos vieram então meus outros três irmãos, Anderson, Marconi e Silvano. E formamos então essa família, para nos é a família dentro de casa. Eu tenho outras irmãs e irmãos por parte de pai, que fazem parte também da minha família, mas esse núcleo familiar mais próximo, digamos assim, da infância, né? Nós temos aí, eu sou o mais velho e três irmãos mais novos, como eu citei, o Anderson, Marconi e Silvano, e que, por destinos, né, de Deus, nos fizeram mais próximos ainda, porque logo cedo eu acabei perdendo nós perdemos a nossa mãe, né, a Pró Glória. Muito cedo ela faleceu em virtude de um câncer. E com isso, um jovem de 20 anos teve que assumir essa responsabilidade de cuidar dos outros irmãos ali. Mas que Deus nos abençoou e, graças a Deus, hoje estamos aqui os quatro. Eu sou policial rodoviário federal, né, já estou aposentado. Meus três irmãos também trabalham na segurança pública, são sargentos da Polícia Militar. Então, Deus nos abençoou. Eu digo que as dificuldades, Paulo, elas servem também para nos moldar, né, para nos fortalecer. E graças a Deus, né, olhando sempre com essa ideia de que tudo é construído por Deus, escrito por Ele, eu agradeço a Deus por tudo. Agradeço não por ter perdido minha mãe, mas por ter tido uma mãe como a Proglória, que nos orientou, nos deu esse pilar de vida, né? E que possibilitou que esse tempo que ela passou conosco aqui me fortalecesse o suficiente para conduzir a nossa casa, mesmo sem ela. E isso é fruto de Deus, primeiro, e segundo, óbvio, de toda a conjuntura social que nos permitiu, da família, permitiu continuar estudando e buscando os caminhos. E hoje eu me orgulho muito, como eu falei, de ser um policial rodoviário federal, pertencer a essa instituição que me deu a régua e o compasso para que eu pudesse caminhar na minha vida. Eu entrei na PRF com 23 anos, e esses 23 anos trabalhando aqui na região, por isso essa relação que a gente tem aqui,
1: essa relação grande,
0: né? Tanto aqui com a BR-324, passando por esses municípios como São Sebastião, Terra Nova, né? E vindo aí para Santa Amaro,
1: Amélia Rodrigues, Conceição de Jacuípe.
0: Então são as cidades que estão aqui margeando essa região, que a gente tem uma relação muito próxima, assim como são também lá na BR-116 Sul, Antônio Cardoso, Santo Estevão, Rafael Jambeiro, Tanquinho. Então a gente acaba vivenciando, né, o dia a dia dessas cidades, mas fazendo amizades também, e isso é que importa. Graças a Deus, por onde eu passei, eu deixei muitos amigos, e esses amigos moldaram, então, a possibilidade de que eu pudesse estar hoje em uma vida pública, né, mas defendendo principalmente aquelas pessoas com quem eu convivi no dia a dia e sei das dificuldades. A gente, enquanto policial rodoviário federal, Alan, vivenciamos a realidade nua e crua de uma sociedade carente. Se hoje nós temos uma população ainda vulnerável, ainda passando por dificuldades, imagine o que era essa população brasileira 30 anos atrás, onde nós não tínhamos Minha Casa Minha Vida, nós não tínhamos Bolsa Família, e as pessoas passavam fome efetivamente aqui no Nordeste. Principalmente aqui no Nordeste, as pessoas passavam fome. E nós que transitávamos nesses municípios mais carentes, nós víamos famílias passando fome. Hoje, Paulo, você não vê mais, mas eu tenho certeza que você testemunhou, ver famílias jogando moedas, né, pedindo para que a gente, ao passar com o carro naqueles buracos que existiam nas rodovias, jogasse moedas, e elas ficavam ali tapando aqueles buracos. Quantas famílias você, ao longo das rodovias, via, né? Eu me lembro aqui no trecho entre Euclides da Cunha, Tucano, aquelas famílias inteiras ali na beira da pista, tapando buraco e pedindo que você jogasse uma moeda. Então, eram pessoas que passavam fome, que caçavam passarinhos para sobrevivê-la, coisa que hoje a gente não vê, né? Mas...
2: Para a sorte dos passarinhos.
0: Para a sorte, graças a Deus, para a sorte dos passarinhos, das pessoas... não se alimentam mais como se alimentavam dos passarinhos, mas era uma alimentação que era constante no prato de muitas famílias, porque não tinham outra coisa. Né? Preá, quem não se lembra, né, quem tem mais de 40, 50 anos, vai saber o que é caçar preá para comer. E não era caçar por prazer de caçar, era caçar por necessidade mesmo.
1: Por necessidade.
0: Então, essa era a realidade que... eu vivenciei enquanto policial rodoviário federal, transitando por esse estado, né? A gente, e por esse país também, a gente tinha contato com pessoas que passavam fome, passavam necessidade, não tinham lar. Eu costumo contar uma história, Paulo, que é a história de muitas mulheres aqui do nosso estado, do nosso país, né? As famílias que viviam na zona rural, viviam lá, o pai e a mãe, esse pai caçando passarinho, caçando preá para sustentar suas famílias, com 5, 6 filhos, vendo a fome ali assolando, quando chegava uma dona de casa, né, uma madame das cidades maiores indo lá na zona rural, pegava uma daquelas filhas daquele casal e trazia para a cidade maior, e essa criança era uma escrava. Geralmente era escolhida daquelas de pele mais clara para vir aqui para a cidade grande, e essa criança acabava sendo escravizada, né? Vinha para aqui, essa criança ia trabalhar em Salvador, do horário que acordava, 5 horas da manhã, porque era ela que tinha que acordar primeiro para fazer o café, para lavar os pratos, para arrumar a casa, até o horário que ia dormir, depois de lavar os pratos, Era uma escrava branca dentro dessas casas. E essa criança não recebia salário. Essa criança não tinha direito a estudar. Sequer tinha direito a uma roupa nova. Muitas vezes usava uma roupa de segunda mão. Quantas mulheres que estão me ouvindo agora, na faixa de 40, 50, 60 anos, não tiveram essa história? Então, isso eu vivenciei, isso eu vi, e posso dizer que isso mudou a minha vida, né, no sentido de buscar melhorias. Hoje, graças a Deus, nós temos uma sociedade que não é a melhor, que ainda falta muito, mas que situações como essa já não existem. O povo hoje tem dignidade de dizer que, para trabalhar, ele trabalha se tiver um salário digno, mas não vão destocar um pasto em troca de um prato de comida, que é o que nós vimos no passado. Nós não vemos mais hoje um pai de família da zona rural aqui de Birimbau, como aconteceu muitas vezes, entregar suas filhas para ir trabalhar em Salvador, porque o pai fala, Ratinho, que, olha, aqui está ruim, mas minha filha tem o que comer. E ele não dá mais a filha para ir morar na cidade. Então, isso efetivamente me faz defender um projeto político, um projeto social, né, que foi implantado nesse país, e a gente precisa falar isso, a partir de governos Lula, Dilma, que mudaram a cara desse país e trouxeram a possibilidade de que pessoas que passavam fome tivessem, pelo menos, um prato de comida em suas casas. Que tivessem, pelo menos, onde morar através das casas do Minha Casa Minha Vida. E essa é a nossa realidade, que ainda falta muito. Eu volto a pontuar, falta muito. Mas, pelo menos, nós não vemos, como víamos no passado, crianças morrerem de fome, a mortalidade infantil, morrer de 6 a 7 crianças nascidas, de cada 10, 6 a 7 morriam por falta de vacina, por falta de cuidado. Você lembra, quem me ouve, tem mais aqui, eu volto a dizer, mais de 60 anos, vai lembrar das crianças que morriam com 6, 7 dias. Era o que aquilo? Era tétano. Tétano. As crianças que tinham parto em casa e muitas vezes cortavam ali o cordão umbilical sem ter os instrumentos adequados, e 7 dias, 8 dias depois aquela criança morria de tétano e ninguém entendia o porquê.
2: Morte de 7 dias.
0: Era quem é mais velho vai saber, porque eu ouvia muito de minha avó falar sobre me fugiu o nome agora, mas essa mortalidade acontecia de forma extrema e já não há muito, já não acontece tanto como acontecia tantas mulheres morrerem no parto como acontecia no passado.
1: Com certeza. E graças a Deus tiveram esses programas, né, que trouxe essa esperança para o povo. E agora a gente encerrou o primeiro bloco, rapaz, como passou rápido, rapaz, coisa boa, né? Quando a conversa flui, passa rápido mesmo. Então vamos para o que sem ele nada acontece, né? Vamos para os comerciais.
0: Claro.
2: Vamos lá.
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14: Estamos de volta no nosso segundo bloco aqui no nosso programa Tudo Importa, na frequência que tudo importa. E temos aqui nossos amigos Paulo Ratinho e nosso amigo Silvio Dias. Vamos falar, né? Vamos dar continuidade à nossa conversa, porque ainda tem muito o que se falar, né? Tem essa questão da BR-324 e as atuações que o MAC já fez, né? Uhum. Oh, coisa boa! Agora, Silvio, eu queria perguntar a você. Você disse que com 23 anos adentrou nesta questão da Polícia Rodoviária Federal. Eu queria saber qual foi os estudos que precisou ter
15: feito.
14: O que
15: motivou, né?
14: O que motivou... Qual foi, assim, se foi pretensão salarial, se foi estabilidade, se foi alguém da família que já era? Me diga aí um pouco dessa história.
16: Alan, primeiro eu tenho que enaltecer o ensino público, porque eu sou fruto da escola pública. Eu estudei minha vida toda em escola pública. Minha mãe era professora de escola pública, professora primária de escola pública, e eu estudei desde a... do primário, né, a primeira, a quarta série, depois o ginásio, e indo para a escola técnica em Feira de Santana, que foi o que deu uma grande virada em minha vida, mudança ali de chave na minha vida, foi a escola técnica, né, onde eu fiz amizades e também pude ter uma dedicação maior ao estudo, e me possibilitou fazer o concurso da Polícia Rodoviária Federal, que era uma instituição... que para mim não era muito conhecida, eu não tinha um conhecimento exato do que era a Polícia Rodoviária Federal, mas tinha a noção de que precisava ter uma estabilidade. Né? Quando você tem, no meu caso, né, com 23 anos eu já tinha dois filhos, né? Tem Júnior que está aqui já, tem Glória que está aqui também comigo, né? E esses dois já eram nascidos quando eu ingressei na Polícia Rodoviária Federal com 23 anos. Então, um pai de família precisa ter estabilidade, e o que me motivou a ingressar no serviço público também foi essa questão da necessidade da estabilidade. Depois eu continuei no ensino público, indo para a Universidade Estadual de Feira de Santana, onde eu fiz o curso de administração. Então, eu devo tudo ao Estado brasileiro, que ao Estado da Bahia, que me permitiu estudar e também me profissionalizar através da Polícia Rodoviária Federal. E hoje eu digo que eu preciso dar um retorno a essa sociedade, porque tudo que eu conquistei foi através dos órgãos públicos, seja a educação pública, seja a universidade pública, seja sendo servidor público. E também quero enaltecer, além de enaltecer o ensino fundamental e médio público, eu quero enaltecer também as universidades públicas, que cumprem um papel belíssimo de serem centros de excelência. Aqui na região nós temos a Universidade Estadual de Feira de Santana, mas nós temos também a UFRB, que é a Universidade Federal do Recôncavo da Bahia, que tem sede aqui em Cruz das Almas, que inclusive formou o nosso governador da Bahia hoje, Jerônimo Rodrigues, que também estudou a vida toda em escola pública, passou também pela universidade, através do curso de agronomia, né? A UFRB também hoje está em Feira de Santana. Então, abriu as portas para muita gente poder romper as bolhas, né, que muitas vezes não permitiam que o filho de um pobre, o filho de um vaqueiro, o filho de uma professora primária pudesse passar em um bom concurso público. E passei através desses estudos e vejo hoje que o ensino está mais democratizado, no sentido de que o filho de uma empregada doméstica, um filho de uma lavadeira, pode chegar a ser um médico, chegar a ser um doutor advogado, um doutor engenheiro, né, como eram chamados essas profissões antigamente, engenheiro e advogado. Né. Então, isso possibilitou através de quê? Através das cotas, dos programas de cotas que alguns reclamam, que outros não falam sem saber do que se trata, mas foram os programas de cotas estabelecidos pelos programas, pelos governos petistas nos últimos anos, que permitiu que jovens conseguissem acessar tanto o ensino público como também universidades particulares, mas através das cotas, através do Enem, através do FIES, que permitiu que essas pessoas pudessem ter um ensino público, permitiu que pudessem ter um curso superior. Né? E essas cotas que garantem, primeiro, o acesso a estudantes da escola pública, porque muita gente se engana, não sabe como é que funciona. Mas a primeira regra é, você é aluno de escola pública, você vai concorrer com aluno de escola pública. Esse é o primeiro recorte. Né? Primeiro recorte é esse, aluno de escola pública concorre com aluno de escola pública. Por que isso? É você dar igualdade. Falar em igualdade sem falar em diferenças, você está mentindo. Não existe você dizer que todos terão que concorrer no mesmo nível, né? Se você tem pessoas que estudaram em escola pública, muitas vezes sem as condições necessárias, como eram as escolas que eu estudei, que Paulo estudou, né? Com aquele que estudou nas melhores escolas particulares. Claro que aqueles que estudaram em escolas particulares vão ter acesso mais fácil. É aquele que foi bem alimentado, é aquele que teve um lar que lhe possibilitou estudar, que não precisou trabalhar aos 12, 13, 14 anos. Né? Esse jovem que estudou a vida toda em escola particular, que teve uma família organizada, estruturada, é claro que ele tinha mais condições de acessar os melhores empregos, acessar as melhores universidades. Então, a cota, o sistema de cotas, inicialmente baseado em aqueles que vêm da escola pública, é uma forma de você dar igualdade. E, segundo, você permitir que houvesse também uma reparação a partir da questão racial. Porque, se nós falamos que temos uma dificuldade para aquele que estuda em escola pública, essa dificuldade é maior ainda se esse pobre que estuda na escola pública é da cor preta. Se é negro, se é pardo, ele sofre ainda mais com as dificuldades da discriminação racial que ainda é latente em nosso país, que por mais que a gente não queira enxergar, existe ainda, nós estamos no século XXI e ainda existe, basta você verificar, pelos números de mortes que nós temos em ações policiais, onde a grande maioria são negros, é a nossa sociedade que é racista e precisa reparar isso, reparar o que ocorreu com a comunidade negra, com a comunidade quilombola, com a comunidade indígena. E por isso é importante que as cotas também tenham esse olhar diferenciado e permitam que esses recortes da sociedade possam acessar o ensino público e superior, ou através diretamente da universidade pública, ou através da universidade particular, por meio do Enem, do FIES, do ProUni. Então, é uma mudança que houve, e eu gosto de enaltecer isso, porque são mudanças que permitem, como eu disse no início, que a filha de uma empregada doméstica possa sonhar em ser médica e realizar esse sonho, como a gente vê hoje. Apesar das dificuldades, a gente consegue ver pessoas que formaram, entraram na universidade através da cotas e conseguem se formar, abrindo a chance para todos. Isso é democracia, isso é dar direito a todos de ingressarem e terem as oportunidades iguais. As cotas é uma dessas. Então, eu fico realmente satisfeito quando vejo um negro em um hospital e ele me diz que veio da universidade pública, que veio do ensino público, que a sua mãe, o seu pai tinham profissões, por mais que honradas, mas profissões que não tinham o poder aquisitivo financeiro que outras profissões tinham, e mesmo assim ele conseguiu chegar através de uma faculdade, né, através do acesso à faculdade por meio de cotas, conseguiu se formar e hoje exercer a profissão.
14: Hoje exercer a profissão, coisa boa, viu? E eu mesmo sou estudante de universidade pública, fui estudante de escola pública, faço economia na UFS, graças a Deus, né? Graças aos programas do governo.
16: Lhe contar aqui não um segredo, mas um relato. Eu também iniciei o curso de economia também na UFS.
14: Oh, é.
16: Depois mudei para o curso de administração, mas cursei lá duas etapas. A UFS, que é uma grande universidade, que realmente orgulha o povo da Bahia, em especial o povo desse Portal do Sertão, porque lá, na época que eu estudei, isso foi em 98 a 2003, lá estudavam pessoas daqui de Birimbau, eu tive colegas daqui de Birimbau, de Alagoinhas, dos quatro cantos desse estado, demonstrando a importância de nós termos uma universidade pública, aberta e acessível a todos, e que naquela época, né, mesmo contrariando a reitoria, né, que naquela época era uma reitoria ligada ainda a um grupo mais, digamos assim, não tão democrático, mesmo assim, permitia que os alunos pudessem se deslocar através do ônibus da UFS. Eu via muitos colegas meus que estudavam e deslocavam através do ônibus que levava os professores. Então, essa UFS realmente abraça. E eu gosto realmente de demonstrar o carinho que tenho por essa universidade o tempo todo.
14: É isso mesmo, mãezona UF. Né? E você, caro ouvinte, que queira mandar uma mensagem aqui para a gente da mesa, para mim, para o nosso amigo Paulo Ratinho, para o nosso amigo Silvio Dias, o nosso número é 759-9203-6677. Repetindo, 759-9203-6677. E agora, Paulo, a gente vai tocar no assunto, né? Um assunto interessante, a questão da BR-324. Quais foram os problemas que teve aí na BR-324 depois da saída da Via Bahia?
11: Eu queria só, antes de entrar nesse tema, dizer que é uma coincidência muito grande. Quando o Silvio conta a história dele, eu fico aqui, ó, a mesma história. Eu fiz também, estudei aqui no curso fundamental, o ginásio, aqui em Cursão de Jacuípe, e vi que eu aqui eu ia ficar nisso. Até tinha, o meu pai era de criação, tinha um caminhão, aí ele queria que eu aprendesse a dirigir caminhão, e eu digo, se eu for aprender a dirigir caminhão, eu vou ser caminhoneiro. Aí eu pegava as marchas, passava errado, e tal, e já preparando para eu ir embora para Salvador para estudar. E aí eu tive, em 1976, eu peguei as minhas economias, que eu... dessa história toda, meus avós me criaram agricultores, minha mãe fazia charuto e eu pegava bagacinho nos mercados e levava para ela fazer charuto também. E eu tive sempre a ideia de estudar, de ter um nível, pelo menos nível técnico. Eu fui para Salvador, fui para morar no bairro de São Caetano e lá eu entrei no Pinto de Cavalho, onde me formei em técnico e eletrotécnica. E foi que abriu as portas para adentrar o polo petroquímico. Coincidentemente, fui trabalhar na Nitrocarbono, onde tinha o companheiro Jacques Wagner, que me deu os primeiros me impulsionou, me mostrou a questão do movimento sindical. Então, em 1978, eu já estava tendo movimento sindical. Em 1979, já estava lá e tal, começou a discutir o partido. Em 80, nós juntos, eu falo para o pessoal que o PT nasceu primeiro, que é meu primeiro filho, que nasceu dia 29 de março de 80, e meu filho nasceu no dia 22 de maio de 80. E aí foi que a gente teve uma experiência em 81, quando teve a primeira greve do polo petroquímico, que foi da nitrocarbono, que eu fui, ao retornar da greve, fui demitido, com um filho de um ano, em 81. E eu não me passei, eu fiquei 6 meses sem conseguir entrar em emprego nenhum, quando um amigo meu, engenheiro, que saiu de lá da nitrocarbono, foi para a Caleb Metais, me chamou, Paulo, você não vai conseguir emprego em lugar nenhum. Vem para cá, a gente, você passa pelas empreiteiras, fica quietinho, para ver se a gente consegue colocar você na Caraíba Metais. Dito e certo, passei por 3 empreiteiras, Unisev, Geprotec e Petroval. Aí conseguimos uma articulação lá e eu entrei para a Caraíba Metais. E com 2 meses eu estava me candidatando à CIPA, fui eleito vice-presidente da CIPA, reeleito vice-presidente da CIPA. E no meio do mandato da CIPA, teve a eleição para a direção do Sindicato dos Metalúrgicos do Estado da Bahia, o qual fui eleito diretor do Sindicato dos Metalúrgicos. Então, essa trajetória minha do movimento social, o movimento dos trabalhadores, a luta em defesa dos direitos, me deu assim, essa experiência. E aconteceu que eu, ao ir para o sindicato, 2 anos de mandato, o pessoal queria aumentar a mensalidade de 1% por 2%, eu fui contra, perdi na direção, mas eu chamei o companheiro que ficou na CIPA no meu lugar e nós chegamos lá e derrotamos a direção do sindicato ao manter o 1%, quando a proposta nossa era de aumentar o número de sindicalizados, não aumentar a mensalidade sindical. E disso aí eu voltei para a Conceição do Jacuípe e depois retornei, fiz concurso para o Estado, para professor, ensinei como professor da área de eletricidade. E por aí vai. E retornei depois em 2022, estou aqui. Né? Nesse período, em 2002, fui candidato a deputado estadual, fui mais votado da cidade, inclusive derrotamos o candidato da atual prefeita, que era Vespasiano, derrotamos o coronel, que era aqui da região, sem nenhuma estrutura financeira, mas em cima de uma luta, de uma busca para dar vez e voz às pessoas. Então, estamos aqui, concorri já, candidato a prefeito em 2004, candidato a vereador em 2008, e por último, nós juntos fomos candidato a vereador em 2024. Isso. Mas aí, sempre naquela caminhada de busca da consciência, sem buscar essas coisas que eu detesto, que é o pessoal hoje ficou viciado em vender votos. E eu, se for por esse motivo, eu nunca vou me eleger, porque eu não vou comprar voto. Eu gosto de levar as pessoas a tomarem consciência, né, de defender quem luta pelos seus direitos, porque para ser representantes da comunidade, da sociedade. É isso aí. Então, agora nós fundamos o MAC, Movimento de Ação Comunitária Cidade em Movimento, onde nós detectamos essa situação da BR-324, vendo, ouvindo, né, lá, nós estamos praticamente dentro da BR-324, e notamos que houve uma situação assim que imediatamente começou a acontecer acidentes diariamente, constantemente, fomos na BR, olhamos, verificamos, filmamos, e depois fui investigar o que estava ocorrendo. Como eu vim, fui uma pessoa que eu vim da CIPA, né, Comissão Interna de Prevenção de Acidente, eu vi que tinha muitas falhas na BR-324, principalmente na questão dos equipamentos de segurança, que são os radares, os redutores de velocidade, sinalização vertical e horizontal, né, tem as partes das contenções da BR, que talvez o Silvio saiba falar melhor do que eu, e tudo arrebentado por questão de não ter esses equipamentos. O pessoal não tem a educação como na Europa, de que não precisa ter sinalização nem nada. As pessoas sabem que tem que manter a velocidade que é recomendável para a questão de segurança. E nós temos outras características na BR-324, principalmente da área de Amélia Rodrigues até São Sebastião do Passé, que é a questão do massapê, a questão do lençol freático, ele ser mais...
14: Desregulado.
11: E aí, aquele terreno ali, a água vem e deixa o asfalto vulnerável e não adianta eles estarem botando, tapando buraco, consertando algo por cima, porque embaixo a água não deixa que uma estabilidade. Então, precisa fazer um projeto onde que tenha uma tecnologia de escoamento, de drenagem da água, para que a água não fique no seio da pista e não tenha esses constantes afundamentos da via viária. Então, baseado nisso, nós tomamos a iniciativa, fizemos um ofício para o DENIT, pedindo que ele tomasse as providências, e logo após, depois de 76 horas, nós entramos com a representação do Ministério Público Federal, pedindo a improbidade administrativa e por crime de responsabilidade do Estado, através do DENIT, por não estar dando estas condições necessárias para a população baiana e de outros estados, que a BR-324 recebe pessoas do Brasil inteiro, está nessa situação, causando tantos acidentes, mortes e perdas materiais, e enchendo os hospitais também, em consequência da má condição da BR-324. Então, é algo que a gente tem que gritar e alertar e chamar as autoridades, chamar as pessoas, os municípios que estão nessa área, para que eles também ajudem a fazer essa pressão. Apesar de que já estamos tendo resultado, alguns locais já estão colocados os radares, já estão fazendo as sinalizações verticais e horizontais, mas ainda tem muito. Essa BR, para ela retomar as suas condições, precisa de ter uma ação rápida e responsável para que a gente amenize a situação que está ocorrendo e diminua o número de acidentes e de mortes que está ocorrendo na BR-324.
14: Realmente, é muito complicado essa questão da BR-324, muitos acidentes. E é, Paulo, a gente vai dar continuidade nessa questão daqui a pouquinho, mas agora a gente vai, né, para os comerciais.
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9: E estamos de volta aqui no nosso terceiro bloco do nosso programa. Vamos dar continuidade, né? Continuar falando sobre Silvio Dias, sobre Paulo Ratinho, sobre a BR-324. Então, Paulo, eu queria saber de você qual foi as iniciativas tomadas pela ONG do MAC, que o que o MAC fez para conseguir sanar esses problemas, para correr atrás das devidas autoridades. Por favor, você, como presidente do MAC, é a pessoa certa para falar isso.
10: Pois é, Alan, nós fomos em loco ver a situação. Cheguei ali no Posto São Luís, que é um dos lugares mais caóticos que tem o retorno de Feira de Santana para Conceição de Jacuípe e de Conceição de Jacuípe para Salvador. Então, a gente viu os carros passarem em alta velocidade. Ainda reparamos, Silvio, que ali em frente ao Posto São Luís, com diversas carretas, em torno de 10 a 12 carretas paradas no acostamento. Quer dizer, o local daquele não tem área de fuga, porque se tiver qualquer situação, não tem para onde o motorista buscar se livrar de uma situação. Então, baseado nisso, e depois de levantar toda a situação, nós resolvemos entrar, né, o MAC, com um ofício solicitando providências do DENIT, ao coordenador estadual do DENIT. E fizemos um ofício, demos a ele um prazo de 48 horas para ele nos esclarecer e dizer quais eram as providências que estavam sendo tomadas. E nós não tivemos retorno. Baseado na lei, nós ainda demos uma tolerância de mais 24 horas e aí entramos com a representação do Ministério Público Federal pedindo ao MPF, né, que o presidente, o coordenador estadual do DENIT, ele fosse penalizado com um crime de responsabilidade e improbidade administrativa, que gerou o protocolo do NUP 08-1980-1825-5202-6118. E o Ministério Público já nos notificou, enviou para nós o documento e pediu para que a gente fizesse uma juntada junto ao PRF de Feira de Santana, pois em 2025 também tomaram a iniciativa junto ao PRF de Feira de Santana, pois em 2025

não tomassem uma medida assim de paralisação, porque eles já estavam já com uma, um cronograma dizendo o que iria fazer. E eles falaram e realmente começaram a fazer, mas nós não tivemos isso formalmente, entendeu? Então, eu procurei ver as situações, articulei com o Silvio Dias para que ele nos desse alguma orientação, ele nos orientou, nos colocou diante de um chefe da Polícia Rodoviária Federal e eles nos deu um retorno quando a gente iria fazer a paralisação, nós solicitamos a segurança e foram duas viaturas que ficaram à nossa disposição lá no Bessa e nós agradecemos porque quando tivemos a resposta de que iria vir essas duas viaturas, já era às 8 da noite e não tinha como a gente intensificar a mobilização. Foram várias pessoas, em torno de 50 pessoas, mas nós achamos que não era prudente fazer isso. Então, adiamos e marcamos uma nova data, foi quando o pessoal do DENIT nos pediu para que a gente observasse que eles já estavam tomando as ações. O que nós cobramos ainda é a questão do cronograma das ações, a datas das situações que vão ser tomadas, e isto não veio, mas sim, fomos lá na BR, vimos que está sendo feita a sinalização vertical, as horizontais ainda está carente, não está ainda assim visível, mas os radares e os redutores de velocidade já estão sendo colocados, alguns ainda talvez ainda não estejam funcionando, porque precisa que o Inmetro faça as aferições, Silvio talvez saiba melhor do que eu, e também a questão do prazo legal para que os equipamentos passem a fazer as multas das pessoas que agirem de forma imprudente, né, colocando em risco a vida deles e de outras pessoas. Então, a nossa parte nós fizemos, nós comunicamos oficialmente, através de ofício, às prefeituras, tanto de Feira de Santana, Conceição de Jacuípe, Amélia, Santo Amaro, Terra Nova, Salvador, e nós não tivemos nenhuma resposta, como também fizemos isso para as diversas empresas de a imprensa em geral da Bahia, televisão, rádio, e nós não tivemos nenhum contato, nenhum retorno. E eu criei aquela coisa, parece que o pessoal quer que tenha algo gravíssimo para que tome a posição. Quando a gente fala em uma situação dessa de preventiva, de também que possa a imprensa vim e abrir o espaço para que a gente faça que pressione os órgãos públicos para que, de fato, as coisas venham a ocorrer, porque um minuto na BR-324, na condição que está hoje, é muito tempo. Então, a gente está aí nessa luta e espero que a população, que o povo veja que a gente, quando a gente se organiza, quando a gente se une em prol de uma causa, quando tem adesão, fica muito mais fácil. Mas nós não ficamos esperando que as pessoas viessem fazer. Nós sabemos que uma ação nossa, de forma legal, está dentro da lei, isso traz resultado e está trazendo resultados. Então, é isso aí. Esperamos e contamos que, com a população também, para que a gente continue pressionando e pedindo aceleração dessa recuperação da BR, a questão das ambulâncias que ficavam quando tinha Via Bahia, e todos os equipamentos de segurança que existia na época. Nós não estamos fazendo campanha aqui para Via Bahia, nem para A, nem para B. Nós queremos a segurança, para que a população da Bahia, todos que trafegam pela BR-324, tenha segurança, a qual é direito. Que o Estado, se negligenciar nisso, tem que ser culpado, inclusive, com reparação material e dos prejuízos e com a vida das pessoas, com afastamento e tudo. E todos esses acidentes que ocorrem só vai estar
enchendo os

0: hospitais, dando, diminuindo as ofertas, porque a prioridade no acidente com gravidade, com ferimentos, não é igual a um curso normal, quando os oferecimentos, as ofertas para a saúde ainda é precária
1: Com
0: e a gente
1: certeza.
0: precisa, né, que se faça o mais rápido possível essas reparações para que a gente dê garantia de segurança à população baiana e à população, o povo, os motoristas, os profissionais que se deslocam, que precisam de trafegar pela BR-324.
1: BR-324, verdade. E a gente vê que o número de acidentes cresceu muito, né?
0: Eu
1: Cresceu
0: pedi
1: muito.
0: que a PRF devolvesse para nós uma estatística do que ocorreu, os acidentes, um ano antes de 2025 e pós-2025, mas a gente não recebeu essa resposta ainda, porque tem um prazo legal, acho que em torno de 30 dias úteis, e aí a gente está aguardando ainda que isso
1: Pronto.
0: seja feito, até para a gente mostrar de fato o que nós estamos pedindo e reivindicando. É salutar e é necessário.
1: É necessário. E o senhor, Silvio Dias, enquanto o senhor atuava assim com na questão de Polícia Rodoviária Federal, viu muito essa questão da defasagem das nossas estradas, das nossas BRs?
2: Alan, muito, Alan. Infelizmente, a gente convive nas rodovias, a gente acaba vendo muitas tragédias. Mas me permita, antes de falar um pouco sobre a questão da BR, como eu falei com vocês que eu tinha amigos aqui em Birimbau, na verdade eu já tenho praticamente parentes, né? Tem aí o Soel, que é meu genro, ele que é filho de Antônio Ferrugem, eu quero mandar um abraço para ele. Mandar um abraço também para Nalva, da Floricultura Amor Perfeito. Ela e seus filhos, Maria e Pedro. Pedro, inclusive, diz que é o meu assessor 01, viu? Mandar um abraço para Pedro e Andressa, aí do Ponto do Chá, que é a vizinha também de Nalva. Nalva, um abraço no coração. E, Alan, o que você falou em relação à BR, Pedro estava falando, eu estava aqui
0: Paulo.
2: ouvindo, Paulo, desculpe. Falei Pedro aqui de Nalva.
0: E guardou o Pedro.
2: E guardei, desculpe, Paulo. Então, eu vivenciei minha vida profissional nessas rodovias e muitos acidentes. Eu acabei tendo o desprazer, né, de ter que atendê-los. E participei, inclusive, desse processo de concessão para a Via Bahia. Né, na época, 2010, 2009, eu estava na chefia da Polícia Rodoviária Federal, na delegacia aqui da região de Feira de Santana, que é uma delegacia que tem responsabilidade sobre a BR-116 Sul, que é um trecho que foi privatizado, né? Então nós dialogávamos muito com a Via Bahia e naquele momento houve algumas críticas em relação ao fato de se pedagiar uma rodovia como essa, a BR-324, mas o fato é que a BR-324 estava em uma condição tal que precisava efetivamente de investimentos privados. Eu me lembro de trafegar na BR-324 sem você enxergar o outro lado, a outra via, né?
0: Tudo
2: E
0: coberto.
2: era realmente algo assim absurdo o que se via naquele momento, acidentes a todo momento acontecendo e precisava realmente do papel da Via Bahia. A Via Bahia chega então, a partir de 2010, assume, mas infelizmente não cumpre aquilo que se comprometeu em fazer. Nós não vimos por parte dessa concessionária um cuidado devido com o povo baiano. Ah, é inadmissível, era inadmissível a situação da BR-324, você trafegar em uma rodovia pedagiada e não ter retorno no pavimento que nós merecemos, né? Era um pavimento irregular, está hoje, inclusive, melhor do que o que era na época da Via Bahia. Ela prestava algum serviço, é importante a gente destacar, como o serviço de guincho, o serviço de salvamento através das ambulâncias, o serviço de apoio às pessoas que tinham algum problema mecânico ou algum tipo de pane no seu veículo e tinham apoio da Via Bahia, mas o fato é que a Via Bahia não fez o que deveria fazer, inclusive o que estava no contrato, que era ampliar as faixas de circulação das rodovias que tinham um volume de tráfego acima do que foi pré-estabelecido. Havia gatilhos, Paulo, que a cada volume, né, de veículos por segundo, né, desculpa, por minuto, era o VPM, cada veículo por minuto, a Via Bahia deveria ampliar o número de faixas e ela não fez, isso é fato. Ela, por contrato, já deveria ter colocado uma terceira faixa em toda a extensão da BR-324. Aquela entrada de Salvador já cabia mais uma outra faixa, e ela não fez, e precisava, então, se tomar um posicionamento político, e eu digo que o ministro da Casa Civil, Rui Costa, puxou para ele essa responsabilidade e o fez muito bem ao cobrar do TCU que fizesse, então, um estudo para se romper o contrato e possibilitar que uma outra empresa venha a assumir. Claro, é uma situação, então, que, a partir desse momento, gera uma ruptura, né? E o DENIT assume algo que nunca tinha feito. É bom a gente explicar isso à população, porque até então o DENIT era responsável por construir e manter as rodovias. Ele nunca tinha feito operação. O que é operação? Fornecer guincho, fornecer serviço de apoio, serviço de socorro. Isso nunca foi atribuição do DENIT, nem do antigo DNR. Então, o DENIT assume essa responsabilidade. Claro, nos primeiros momentos há uma grande dificuldade, como ainda hoje há essa dificuldade, mas eu digo que a cobrança que você fez e faz tem sido muito benéfica no sentido de exigir que o órgão faça um papel adequado para o que se propôs a fazer. E eu vejo hoje que melhorou a situação, principalmente no quesito da manutenção da rodovia. Hoje eu vejo a rodovia melhor do que o que era na época da Via Bahia. E quero acreditar essa melhora a você, Paulo, ao MAC, ao Movimento de Ação Comunitária, que tem feito realmente um trabalho belíssimo de fiscalização, que é o papel da sociedade civil, né? É um papel de quem se coloca, independente de questões partidárias, e você tem demonstrado essa autonomia, né? Essa coragem de dizer, olha, eu sou apoiador do governo, mas não aceito o que vem acontecendo na rodovia. Isso é uma questão de coragem, demonstra muito do que você é e do que você representa aqui para toda essa região. Parabéns, certo? E eu volto a dizer, eu acredito que essa melhoria, né, o crédito de ter melhorado a BR-324, eu acredito a luta de uma pessoa como você que tem feito realmente essa diferença. E eu quero aqui, Alan, utilizar os microfones da 88.5 para dizer que o trânsito é algo que a gente precisa discutir, principalmente em cidades como Conceição de Jacuípe, que tem uma quantidade imensa de veículos de duas rodas. A gente precisa discutir o que vem acontecendo, né? E quero fazer aqui, aproveitar o momento, aproveitar os microfones para fazer um chamado para a nossa sociedade, porque é uma responsabilidade da sociedade, não pode jogar a responsabilidade somente nos órgãos que fazem a fiscalização. É uma responsabilidade da sociedade cobrar e exigir que tenhamos um trânsito mais seguro. Hoje, nós temos um problema social, que não é só um problema de segurança pública, não é só um problema de trânsito, é um problema social, porque perpassa por várias áreas, que são os acidentes de trânsito. Acidentes que levam à morte milhares de pessoas todos os anos. Não há número, inclusive, que seja confiável, se fala em 50, 60 mil mortes ao ano de acidentes de trânsito, mas, na realidade, esse número é subestimado, porque, muitas vezes, aquele que vem a falecer 2, 3, 10 dias após o acidente não é contabilizado como vítima de um acidente de trânsito, e isso é um erro. Então, eu preciso utilizar aqui os microfones para fazer um chamado, porque a quantidade de acidentes que hoje nós observamos, principalmente de veículos de duas rodas, tem levado a repercutir, inclusive, nos hospitais públicos. Hoje, o Hospital Clérice Andrade, que é um hospital regional, que tem um pacto, inclusive, com Conceição de Jacuípe, para receber pacientes aqui de Conceição de Jacuípe, vem sofrendo com mais de 70% dos seus leitos ocupados por vítimas de acidente de trânsito, e grande parte dessas vítimas são condutores de veículos, condutores ou passageiros de veículos de duas rodas. Isso é um absurdo. Imagine você que está aí com uma tia, um irmão, uma mãe, precisando fazer uma cirurgia de vesícula, que é algo completamente, digamos assim, trivial, né, que acontece constantemente, não consegue fazer a cirurgia, porque quando vai chegar lá no hospital para fazer a cirurgia, o leito de UTI está ocupado por uma vítima de acidente de moto. Segunda-feira não se consegue fazer cirurgias eletivas no Hospital Regional Clérice Andrade por conta da quantidade de acidentes de moto. Né? É um número absurdo e, muitas vezes, acidentes que poderiam ter sido evitados, que acontece por responsabilidade daquele que está conduzindo o veículo, que não atenta para os critérios de segurança, que ele deve ter a atenção.
0: E muito não provocado, respeita, né, Silvio, com essa questão de estar empinando em via pública. Tipo, aqui, a gente mesmo na Avenida Getúlio Vargas, você vê isso todo momento. E a polícia tenta chegar junto, a polícia militar, a briosa polícia militar. Mas, infelizmente, essa juventude, elas querem se autodestruir. São kamikazes, eles querem. Acho que é emocionante para eles sofrer um acidente, sofrer sequelas. Acho que tem uns até que ficam mostrando como se fosse troféu. Então, isso é uma mentalidade escrota, de mente de quem não preserva a sua vida. E o pior de tudo, que provoca mortes e acidentes graves em pessoas que estão passando, se locomovendo normalmente, e vem alguém com essa irresponsabilidade de fazer esses empinamentos e fazer essa alta velocidade para mostrar que é o cara, que é o retado, e aí depois vai encher os hospitais, morrem, e aí traz aquela situação para as famílias que eu não entendo. Eu fico olhando e digo, poxa, como era a minha juventude, como é que está essa juventude hoje, quando se depara tanto nessa situação, como a questão dos paredões. Não tenho nada contra, mas eu acho que é algo que o pessoal está deixando as suas mentes atrofiadas, porque eu fui no retiro de Coração de Maria, tinha uma galera que foi comigo e me levou para próximo desse paredão. Quando eu levei 3 minutos, meu ouvido, eu digo, vai explodir, vou sair daqui. Me piquei, larguei os caras lá e fui lá para a parte lá do centro do retiro, porque eu não aguentei. E eu queria saber o que é que essa juventude, esses jovens que participam de paredões, será que eles não acham que vai ter algum problema nos seus neurônios, nos seus ouvidos e no seu intelecto? Só para entrar nesse método aí para ver, porque tem toda essa situação e o pessoal acho que gosta de sofrer, gosta de provocar.
2: Esse paredões é um problema também que a gente tem que enfrentar. E eu quero aqui, enquanto agente político, que não tem medo de expressar o seu posicionamento, mesmo que venha a ir de encontro a alguns entendimentos, eu quero aqui me posicionar, eu sou contrário, completamente contrário, ao tal do grau, né, que é essa ideia de que esse jovem pode sair andando de uma roda, que precisa ter locais específicos para ele fazer isso. Eu discordo completamente, eu acho que o veículo de duas rodas ele não foi feito para isso, né? E nós não podemos estar incentivando a juventude a estar se colocando em risco, porque na verdade acaba repercutindo em toda a sociedade, porque uma família que tem uma pessoa vítima de acidente de moto e essa vítima de acidente de moto muitas vezes é um jovem, ela sofre para o resto da vida dos seus parentes que ficam aí.
1: Verdade.
2: Sofre se ele vir a falecer, sofre se ele ficar sequelado, e muitas vezes o acidente de moto leva a sequelas irreversíveis. Então, a gente precisa ter a consciência de que a moto é um veículo interessante, é um veículo que, do ponto de vista econômico, tem as suas vantagens, mas que precisa ser utilizado com total cuidado, total responsabilidade.
0: É um meio de transporte, né, Silvio?
2: É responsabilidade, é um mas a gente tem que entender que é um meio de transporte perigoso. E esses dias, Alan, só para você ter uma ideia do problema que nós temos, esse dia nós conversávamos lá em uma reunião que aconteceu para tratar dessa questão dos acidentes, e o diretor daqui da Mundial estava lá e citou que aqui tem hoje 4.300 funcionários e 2.300 declararam que tem veículos de duas rodas. Muitas vezes vão trabalhar ou não, mas tem veículos de duas rodas. Ou seja, só aqui na região, dos funcionários da Mundial, nós temos mais de 2.000 motocicletas. Quantas outras não estão circulando? Então, a gente precisa ter, primeiro, a consciência, mas também precisa ter políticas públicas voltadas a ter um trânsito seguro. A gente precisa estudar aqui na região, por exemplo, a adoção de faixas exclusivas para motocicletas. A tal da faixa azul. É interessante que a gente discuta exatamente isso aqui, né? Que paralelo a ter políticas educacionais voltadas para o trânsito, que a gente tenha fiscalização, que é importantíssima, é importante também que a gente tenha ações públicas nesse sentido. Com certeza. Eu quero só aqui, me permita, porque eu fui procurado esses dias por uma vítima de acidente de trânsito, uma jovem lá em Feira de Santana, que saindo do seu trabalho, ela que trabalhava ali na região do Lopes Rodrigues, ela indo para, né, se deslocando, sofreu um acidente gravíssimo, perdeu as duas pernas, uma jovem, menos de 30 anos, perdeu as duas pernas, e agora está fazendo uma campanha, inclusive, para conseguir comprar a prótese. Né? É um absurdo o que nós vemos, e a repercussão que existe para essas pessoas e para essas famílias. Por isso, eu aproveitei aqui os microfones da 88.5, a audiência que tem aqui o programa
1: Tudo Importa.
2: Tudo Importa, né? Que tem aqui o comando do meu querido Alain de Procida para falar sobre isso, chamar a atenção desse problema, que com certeza é um problema de toda a região, de todos os municípios baianos e principalmente aqui da nossa região.
1: Isso aí. E agora a gente vai dar uma pausa, porque daqui a pouco a gente vai entrar, né, no último bloco. Uhum. E vamos dar uma pausa para os comerciais.
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14: E estamos de volta aqui no nosso programa, infelizmente, no último bloco, né? A conversa fluiu, foi muito boa. E temos um áudio de um ouvinte especial, viu? Vamos botar aqui o áudio da nossa ouvinte para ouvir.
15: Passando para mandar um abraço especial a Alan de Procida. Mandar um abraço para Paulo e para o vereador que está participando deste programa hoje.
14: Isso aí, coisa boa, viu? Coisa boa esse áudio. Bom demais, né? Ter nossos ouvintes interagindo com a gente. E é isso aí. E agora vamos dar continuidade à nossa entrevista. Vamos falar, né? Continuar falando sobre nosso amigo aqui, Silvio Dias. Ele que está com pretensão de uma pré-candidatura. Já está oficializada, né, Silvio, a pré-candidatura?
16: Sim, Alan. A pré-candidatura está oficializada. A gente já demonstrou junto ao partido a intenção de formular a candidatura, né, que deve acontecer a partir da convenção, prevista agora para o final de julho. Então, até então, a gente ainda está na condição de pré-candidato, dialogando, mostrando aos amigos a importância da gente ter essa candidatura fortalecida aqui na região, para defender, como eu falei, as necessidades, né, defender a melhoria das condições para o nosso povo, enfrentar os problemas, né, que são comuns. Eu falei aqui da questão da mobilidade, mas quero citar outros. Não há como nós falarmos de, por exemplo, esgotamento sanitário, que é um problema de toda a região, se a gente não falar de forma conjunta, né? Nós temos aqui próximo a Pedra do Cavalo, que é um local que fornece água para toda essa região, e a gente precisa discutir. Se a gente fala de esgotamento sanitário, a gente precisa discutir com todos os prefeitos, com todas essas comunidades. Se a gente fala de segurança pública, a gente precisa envolver todas essas questões. São problemas que são similares e precisam ser enfrentados. Precisa que exista representantes com essa disposição de enfrentar esse problema, dialogar. E é nesse sentido que nós estamos construindo, então, esse caminho, né? Dialogando, claro, dentro do grupo, dialogando com o grupo que governa o Estado hoje, que tem o Jerônimo Rodrigues, tem o nosso querido amigo Wagner Rui Costa, como grande exemplos a serem seguidos, juntamente com o nosso presidente Lula, né? E estamos nessa caminhada buscando, claro, chegar a conseguir representar e representar bem toda essa região. Como eu disse a vocês, a gente tem uma relação muito próxima aqui com a cidade, né? Muitos amigos, inclusive quero novamente deixar um abraço aqui para outros amigos, pedir a sua benção. Mandar um abraço para Neves, para Gilmara, para Dona Ana do Requeijão. Estive lá, inclusive, no dia 13 de junho, no dia de Santo Antônio. Ela que é devota de Santo Antônio e que fez uma belíssima celebração belíssima lá na sua casa. Também a Roberto, a Genilson, a Muqueca. Quem não conhece o Muqueca aqui, hein?
11: Chega com o Muqueca hoje, falei com ele que você estaria aqui.
16: Pronto, então são pessoas que a gente tem dialogado aqui na região. Claro, já tem uma relação de vida com essas pessoas e agora quer efetivamente poder colaborar com a cidade, colaborar com a região através dessa pré-candidatura. Que não posso esquecer também de mandar um abraço aqui para os meus companheiros do PT, do Partido dos Trabalhadores, a presidente Maia, que está, com certeza deve estar nos ouvindo, ao querido amigo Venceslau. E nessa luta, nessa caminhada, claro, a gente conta com vários amigos aqui na região, como Paulo, que também está nessa caminhada junto conosco, para que a gente possa conseguir, efetivamente, chegar lá em 2027, está representando bem aqui toda a nossa região.
14: Isso aí, coisa boa.
11: Pois é, Silvio. O último candidato a deputado estadual que nós apoiamos aqui foi o companheiro Bira Coroa, onde nós alcançamos em torno de 689 votos, e ele foi o mais votado da base do governo do estado aqui dentro do município. E a gente teve, ele nos disponibilizou dos cargos aqui do estado para que a gente administrasse. Então, a gente fez isso, e o que eu peço, sempre eu bato nessa tecla, é o compromisso com a comunidade, com São Jacuípe. Eu nunca pleiteei nenhum tipo de benefício pessoal, nem para mim, nem para minha família. Porque eu faço política de forma coletiva, eu penso no coletivo. Me chamam de burro, que eu estou por fora, que não é bem isso, mas eu consegui para a Conceição do Jacuípe, nesse tempo que Bira foi o mais votado aqui, o acesso da BR-101 pela BA-84, ali através do Bar do Gordo. Conseguimos com Bira Coroa a ampliação do sistema de abastecimento de água de Conceição de Jacuípe, que estava precário, e aí foi conseguido. Retrans, vários e vários outros benefícios para a coletividade. Então, o mesmo falo aqui diante de você, para que, ao conseguir, né, os votos da comunidade de Conceição de Jacuípe, assuma o compromisso com a comunidade e as demandas que nós colocamos à sua disposição, que você abrace e direcione para a população. Porque é esse compromisso que eu assumo quando a gente tem essa responsabilidade de apresentar o nome. Eu quero falar que David Bacelar é o pré-candidato ao qual estou apoiando para o federal, né? E nós assumimos um compromisso com o Rádio Ovaldo, é um companheiro da base do partido também, e não deixaria nunca de estar também abraçando a sua campanha pela nossa identidade. Você é dirigente sindical, eu também sou ex-dirigente sindical, como é o exemplo de David Bacelar, que é o coordenador da FUP Nacional, Federação Única dos Petroleiros, e Rádio Ovaldo também, o dirigente sindical do pessoal do Sindipetro. E essas características que eu observo e olho, porque ele se identifica comigo, porque, como ex-dirigente sindical, eu sei que a pessoa que tem um mandato, né, em defesa da luta dos trabalhadores tem já a capacidade de defender toda uma comunidade nas suas principais demandas, né, dos compromissos assumidos na campanha, na pré-campanha, e trazer respostas para a comunidade. Então, é isso que a gente coloca em sua frente, para que você realmente assuma essa responsabilidade com a população de Conceição de Jacuípe e da região.
16: Paulo, tenho certeza que o compromisso está feito, e o compromisso será cumprido. A gente tem esse compromisso feito aqui com uma cidade de Birimbau de representar e representar bem, mas principalmente de, claro, dialogar sempre. A nossa forma de condução é sempre essa, de dialogar E vejo a necessidade, claro, da gente ter uma base consolidada para dar apoio tanto ao nosso governador Jerônimo Rodrigues, como também ao nosso presidente Lula. Né? Eu costumo falar que a gente só sabe quem é quem se a gente for olhar realmente o passado das pessoas, como eles votam lá, né? Principalmente nós, trabalhadores, temos que estar atentos a isso, quem é que nos representa efetivamente lá no Congresso Nacional, quem tem uma postura de nos apoiar nas nossas demandas. Nós estamos aí agora com a votação do fim da escala 6x1, a gente precisa acompanhar e ver o que é que está acontecendo lá no Congresso, porque a Câmara dos Deputados aprovou, mas aprovou sob pressão, precisou ter pressão popular para conseguir aprovar. E está lá travada no Senado, porque nós não temos no Senado uma presidência que esteja efetivamente ao lado do povo trabalhador brasileiro. Está travando lá o andamento da proposta do fim da escala das 6x1. Mas nós temos também, e é uma bandeira nossa aqui na região, que é a adoção da tarifa zero no transporte público, que é extremamente viável de acontecer. Nós precisamos adotar a tarifa zero para dar, primeiro, a possibilidade de você ir e vir. Se você não tem dinheiro hoje, você não tem direito de ir e vir. Então, a gente precisa garantir isso através de um transporte público que tenha tarifa zero, que lhe dê condições de mobilidade, mas também dê condição de você estudar, de você ir ao médico. E isso tudo se consegue a partir da tarifa zero, que está sendo trazida através do governo Lula. É possível a gente implantar. Nós temos aqui Alagoinhas, vizinho, que já tem a tarifa zero nos finais de semana. Então, é possível adotar. Agora, se nós não tivermos um Congresso que esteja de acordo às causas do nosso povo trabalhador, como é que a gente vai conseguir avançar? Eu sou sindicalista, como você falou, sou presidente do Sindicato dos Policiais Rodoviários Federais aqui na Bahia, e sei a dificuldade que é chegar lá no Congresso para você dialogar sobre segurança pública com pessoas que não têm compromisso com a segurança pública.
11: Exatamente.
16: Né? Não tem esse compromisso efetivo, porque tem muito discurso falando de segurança pública, mas quando você vai ver, então, essas pessoas que fazem esse discurso falso sobre segurança pública estão ligados muito às milícias, principalmente lá no sul do país, no Rio de Janeiro e outros estados, mas não fazem efetivamente a defesa da segurança pública. Nós estamos com a proposta PEC 18, que está lá no Congresso, parada no Senado Federal, porque o presidente botou uma pedra em cima, o presidente do Congresso, do Senado, o senhor Alcolumbre, e não deixa a PEC tramitar. Um prejuízo para a nossa sociedade, e fala-se em combate ao crime organizado. Combate ao crime organizado se faz com inteligência, se faz com investimento, se faz com interesse político de que aconteça, e, infelizmente, nós não temos representantes lá em quantidade suficiente para isso. E por isso que é nesse momento de eleição importante a gente estar atento. E falando em segurança pública, aproveitar aqui para mandar um abraço para o Major Rosa Wilson aí da 66 CIPM, que tem aqui a responsabilidade da segurança. Mandar também um abraço para meu amigo Rubens, que foi coordenador do posto do Detran aqui, eu que fui muito tempo diretor do Detran em Feira de Santana e região, e aqui o posto do Detran era subordinado lá à Seretran, que eu era responsável. Então, estive aqui, inclusive, na inauguração do posto do Detran aqui, e o Rubens fez um trabalho excelente. Um abraço também para a Rosângela. Rosângela, eu conheço ela há mais de 30 anos. Trabalhou comigo antes de eu entrar na Polícia Rodoviária Federal, em uma empresa chamada Comercial Santista. Então, Rosângela, um grande abraço. E, por fim, um abraço também para Gilmara da Cavalgada, que cuida da Gilmara,
14: nossa amiga. Nossa
11: Gia amiga também, né?
14: Rapaz. Silvio, muito obrigado por estar aqui no nosso programa. Muito obrigado de novo, Paulo Ratinho, foi uma honra receber vocês, e é isso aí, viu? Muito obrigado.
11: Nós que agradecemos,
16: Alan, eu que agradeço. O tempo passou voando.
14: Passou mesmo. Né?
16: Quando a gente tem um bate-papo agradável, como foi aqui hoje, as coisas, o tempo anda, e vejo você com um futuro belíssimo na comunicação e também na política, porque você leva jeito,
14: com certeza.
16: A gente precisa ter homens e mulheres, principalmente mulheres, que me
11: jovens,
16: perdoe aí,
11: né?
16: Os homens, a gente precisa ter mais mulheres na política e precisa ter jovens como você, Alan, na política com uma cabeça boa para que a gente possa renovar a política em nosso município, em nosso estado, em nosso país. E é importante ter a coragem de falar de política e de entrar na política. Então, o papo aqui foi belíssimo. Ademário Reis, parabéns pela rádio, extrema qualidade, um estúdio aqui belíssimo, né? Bem organizado aqui a rádio. Então, meus parabéns e meu abraço. E agradeço aqui a você, a Débora e, claro, a todos que estão nos ouvindo que tiveram, e nos assistindo também aqui pela internet, tiveram a paciência de nos ouvir aqui.
14: Grande abraço. Aí. Então, caros ouvintes, vejo vocês no próximo sábado, na frequência que tudo importa.

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3: 4:15.

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2: 4:31.
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10: É o Silveira no piano.

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2: 5 horas.
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2: 5:29.
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8: 5:33.
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1: 5:46.
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2: 6 horas.
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10: 6:10.
11: Eita, nós! Repertório novo, hein, gente? Vamos!

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12: 6:36.
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0: Muito obrigada! 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
1: 6:58.
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6: 7,5.
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1: 7h29.
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8: 7:32.

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1: 7:57.
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1: 8:46.
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6: 8:53.